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1: Vamos começar o show?

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0: ainda tu aí. Sempre.
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0: Outro aí.
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0: Parabéns, viu?
1: Parabéns, viu? Que coisa mais gostosa.
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0: bem. Aí, tá bem?
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1: Vai ter azar igual esse caboclo que eu nunca vi, viu?

0: vai parar, bebê.
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1: Hugo Henrique e Jorge.

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0: Barões da Pisadinha. Salve de palmas, gente!
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0: diferent dos iguals, viu?
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1: O refrão é com vocês, tá?
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1: Achou que eu tava sofrendo, né, meu amor?

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0: Isso, Marazinho.
1: Junto, meu irmão.
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1: Chama
2: avião.
1: Oi!

0: rapaziada. Deus abençoe. Tamo junto.
1: É nóis.
0: Valeu. É isso,
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0: Que beleza, gente! Obrigado!
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0: Sheila.
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0: Valeu!
1: Murilo Rufi.
2: Obrigado, velho.
0: Obrigado, gente. Mais uma vez. Muito obrigado. Que Deus abençoe muito sua vida, seu projeto, obrigado sua vocês. Carreira, sua história.
2: Muito feliz, viu? Muito feliz.
0: Que isso,
2: obrigado de coração por tudo.
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0: obrigado, minha amiga. Que
1: junto,
0: isso?
1: Tamo junto.
0: Que isso? Que honra, sem palavras.
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1: Bom também.
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2: 6 horas. Repita. 6 horas.
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1: Levante-se, Deus, intercedendo a bem-aventurada Virgem Maria, São Miguel Arcanjo e todas as milícias celestes. Sejam dispersos os inimigos de Deus, fujam da sua face todos os que o odeiam e o perseguem nos seus filhos. Amém. Meu irmão, minha irmã, bom dia na paz do Senhor Jesus, no amor de Maria e no fogo abrasador do Espírito Santo. E que este fogo venha abrasar nossos corações de amor, arder de amor por Jesus, pela palavra, pela Santa Missa, em busca das coisas do alto. E eu te convido juntos agora a fazermos o sinal da cruz. Pelo sinal da Santa Cruz, livrai-nos Deus nosso Senhor dos nossos inimigos. Em nome do Pai, do Filho e do Espírito Santo. Amém. E é com muita alegria que nós vamos aqui já colocando os nossos patrocinadores, né? Deste mês de maio, mês de Maria, mês agraciado, né? Esse mês. Então vamos pedindo pela intercessão de Nossa Senhora, por cada patrocinador, por cada um de vocês que escuta o programa Momento de Meditação, cada um de vocês que intercede para que este programa permaneça no ar, cada um de vocês que tira um pouco daquilo que vocês ganham para evangelizar, porque quem ajuda tem um mérito de evangelizador. Então que Deus continue abençoando vocês, iluminando cada um de vocês que estão necessitando. Nós necessitamos, né, meus irmãos? Necessitando da graça de Deus para a cura, a libertação. Quantos vícios que precisam ser dissipados de nossas vidas. Quantas pessoas sofrem por ver um filho ou o marido vendo o filho, vendo a esposa. Então vamos clamar, vamos colocar no coração de Jesus pela intercessão de Nossa Senhora, aquela que é mãe, aquela que acolhe, aquela que foi escolhida por Deus, né? Então nós precisamos acolher e confiar na intercessão dela. Você pode interceder? Pode. Eu posso? Posso. Nós podemos? Sim. Então imagina a mãe de Jesus. Então vamos colocando no coração de Jesus e de Maria todas as nossas preocupações, que Ele nos conceda a graça de uma confiança, de colocar: Senhor, está aqui, Senhor, eu te entrego tudo o que está acontecendo comigo, eu te entrego, Senhor, o que está acontecendo com essa pessoa, e vamos confiar, mas não me deixe pegar de volta, Senhor, me deixe confiar em você, me dê essa graça. Vamos pedir a graça da confiança. Então vamos colocando Dona Justina Santos Sanches, Iracema Santos Maciel, Francisca Velez Coelho, Beatriz de Juncal 2, Arari, Santana do Marajá, Zacarias e Marinete de Gameleira, Desterro Maciel e família de Jussarauzinho, José Raimundo Chaves, Terezinha de Jesus Lima e família, Socorro Abreu e família, Elismar e família do Povoado Melo, Clary Silva Guzmão, inclusive Dona Clary pede um hino, né? E oferece a cada um de nós, a toda a comunidade dela, Dona Clary lá de Acó, que nós vamos ouvir o primeiro hino que ela pede. Antônia Rosa Jardim, Marlene Pereira e família, seu Mano do São Félix, seu DJ Divina de Acoque, Raimundo Vicente Martins, Lucinda Cruz Martins, Adelaide Ferreira, Patrícia Laura, Rosalvino Jaime, Evarista Almeida, Dico Boré e família, Bispo e Graça, Professora Sandra, Chagas Maria e família de Jussarauzinho, Rosa dos Santos, Gilvã de Nazaré, Rodrigues Sarmento, Isídia de Jesus, Manequinho de Arraial, Professora Sônia Pestana, visitei Dona Sônia, né? Deus abençoe. Nunu do Povoado São Benedito, Santo Irles e família de Bonfim Arari, Francisca Quaresma Gama, Carlinhos do Povoado São Luizinho Cajari, Tilô da

Boa Vista e Jacilene, Jussara e Família, Damiana Lopes Barbosa, Maria Domingas Maciel Santos, Beatriz de Pixuna, Vital e Helena, Pastoral da Misericórdia, Alcindo e Cristiane, Francisca Alves, Iracema de Jesus Souza, Francisca Brito e Vadeco, Augusto e Cota do Jacareí, José Rodrigues Raposo, José Raimundo Pinto, Maria Pinto, Ana Lúcia Pinto, Nauro Pinto Júnior, José Raimundo Pinto II, professora Suelita, professor Moraes, Jaime Pires, Rosa Chaves Pires, Ana Lúcia Santos Pereira, Miguel Boanerges Cardoso, Deusima Souza, Livramento Souza Vieira, Raimundo Félix Cardoso, Francisco Xavier de Boa Vista, Rosanira Coelho e família de Vila Nova, Marilene Zeca e família de Vila Nova, Raimundo Maciel de Pontal Arari, Cassiano Lisboa, Isadora Alves Marinho, Maria José Brito, Maria José da Rua da Coebe Acoque, Jovenilha de Arroz, povoado, França Leite, Maria Regina de Tabocal, Aristotelina de Tabocal, Zé de Loura de Arirana, Isabel de Arirana, Daia de Arirana, tem mais alguns que eu lutei para pegar aqui o leitor do PDF e não consegui. Temos também o Railson do Saudador, né? De Saudador. Esse que faz viagem aí para o São Benedito, a Vitória. Que Deus abençoe, Railson. É um novo, né? Novo patrocinador. Que Deus continue abençoando. E também a gente vai dando aí a Leonora, gente. Leonora aqui de Vitória vai estar completando o ano mais um dia de vida. Que Deus derrame ricas bênçãos sobre a sua vida, sobre a sua família. Que Nossa Senhora interceda sempre por ela e por toda a família. E vamos sempre clamando, suplicando. Porque a alegria maior é a conversão dos pecadores. A paz nos corações, a paz no mundo, a paz em Vitória, a paz nas nossas famílias. Quanto precisa de paz, né? Quero dar um bom dia também a Luiz Augusto, lá na Coeiras. É meu irmão. Deus abençoe e ilumine, né? A Iones também, daqui a pouco, de Bonfim, vai dedicar a Dona Dica Moreno um hino que ela vai pedir. Também o Vadim, lá em São Luís. Benedita de Jesus Souza Vieira, em Itaquipetuba. A Hilda Lima do São Lourenço, né? Lembrando a todos aí, a Dona Maria do Carmo, a tia, né? Maria do Carmo e Nelson de Arari. Lulu, no Bairro Novo. Francisca de Assis Santos, Maria do Bom Parto Santos, Maria do Rosário Santos e Richelle André Santos. Que Deus abençoe aí a todos, lá na rua João Alves da Silva. Que Deus continue abençoando e iluminando, né? Temos a Mercedes Vieira e família lá da Fazendinha. Que Deus continue iluminando Dona Maria e seu Moacir, né? Da rua Bom Jesus, no Bairro Novo. Carrinho de Arapari, que sempre me cobrando, né, Carrinho? Deus abençoe. E seu Antônio Valdeci Maciel. Deus abençoe cada um de vocês. Vamos ouvir o primeiro hino, mas lembrando o evangelho, gente, o evangelho de hoje. Hoje é dia 27. Nato hoje está fazendo 4 anos e 11 meses da partida de teu irmão, de meu esposo, né? Que eu creio firmemente que ele está maravilhosamente bem intercedendo por nós hoje. Não o evangelho de hoje, meus irmãos, é Marcos capítulo 10. Versículo 32, Marcos 10, 32. Lembrando aí a comunidade de todo dia que está em festa, né? Deus abençoe e ilumine cada um de vocês. E vamos ouvir o primeiro hino, nos preparando aí o coração. Ah, gente, eu vou fazer depois aqui, depois do primeiro hino, eu vou fazer o Ângelo, tá bom? Nós não vamos esquecer. Vamos lá, Nath?

rezar agora nesse momento o anjo do Senhor, nos preparando mais ainda para ouvir o Evangelho. O anjo do Senhor anunciou a Maria e ela concebeu do Espírito Santo. Ave Maria, cheia de graça, o Senhor é convosco. Bendita sois vós entre as mulheres e bendito é o fruto do vosso ventre, Jesus. Santa Maria, Mãe de Deus, rogai por nós, pecadores, agora e na hora de nossa morte. Amém. Eis aqui a serva do Senhor, faça-se em mim segundo a vossa palavra. Ave Maria, cheia de graça, o Senhor é convosco. Bendita sois vós entre as mulheres e bendito é o fruto do vosso ventre, Jesus. Santa Maria, Mãe de Deus, rogai por nós, pecadores, agora e na hora de nossa morte. Amém. E o Verbo se fez carne e habitou entre nós. Ave Maria, cheia de graça, o Senhor é convosco. Bendita sois vós entre as mulheres, bendito é o fruto do vosso ventre, Jesus. Santa Maria, Mãe de Deus, rogai por nós, pecadores, agora e na hora de nossa morte. Amém. Rogai por nós, Santa Mãe de Deus, para que sejamos dignos das promessas de Cristo. Oremos. Infundi, Senhor, em nossas almas a vossa graça, para que, conhecendo pela mensagem do anjo a encarnação de Jesus Cristo, vosso Filho, cheguemos por sua paixão e cruz à glória da ressurreição. Por Cristo, Senhor nosso. Amém e aleluia. Nesse momento, vamos ouvir o Evangelho. Vamos pedir, vinde Espírito Santo, vinde por meio da poderosa intercessão do Imaculado Coração de Maria, vossa amadíssima esposa, vinde Espírito Santo, vinde por meio da poderosa intercessão do Imaculado Coração de Maria, vossa amadíssima esposa, vinde Espírito Santo, vinde

onde por meio da poderosa intercessão do Imaculado Coração de Maria, vossa amadíssima esposa. Obrigado, meu Senhor. E o Evangelho é de Marcos, capítulo 10, versículo 32, seguinte. Proclamação do Evangelho de Jesus Cristo segundo Marcos. Glória a vós, Senhor. Naquele tempo, Jesus e os discípulos estavam a caminho, subindo para Jerusalém. Jesus ia na frente. Os discípulos estavam espantados e aqueles que iam atrás estavam com medo. Jesus chamou de novo os 12 à parte e começou a dizer-lhes o que estava para acontecer com ele. Eis que estamos subindo para Jerusalém e o Filho do Homem vai ser entregue aos chefes dos sacerdotes e aos doutores da lei. Eles o condenarão à morte e o entregarão aos pagãos. Vão caçoar dele, cuspir nele, vão torturá-lo e matá-lo. E depois de 3 dias ele ressuscitará. Tiago e João, filhos de Zebedeu, foram a Jesus e lhe disseram: Mestre, queremos que faças por nós o que vamos te pedir. Jesus perguntou: O que vocês querem que eu lhes conceda? Eles responderam: Quando estiveres na glória, deixa-nos sentar um à tua direita e o outro à tua esquerda. Jesus então lhes disse: Vocês não sabem o que estão pedindo. Por acaso vocês podem beber o cálice que eu vou beber? Podem ser batizados com o batismo com que eu vou ser batizado? Eles responderam: Podemos. Jesus então lhes disse: Vocês vão beber o cálice que eu vou beber e vão ser batizados com o batismo com que eu vou ser batizado. Mas não depende de mim conceder o lugar à minha direita ou esquerda. É Deus quem dará esses lugares àqueles para os quais ele preparou. Quando os outros 10 discípulos ouviram isso, começaram a ficar com raiva de Tiago e João. Jesus chamou-os e disse: Vocês sabem, aqueles que se dizem governadores das nações têm poder sobre elas e os seus dirigentes têm autoridade sobre elas. Mas entre vocês não deverá ser assim. Quem de vocês quiser ser grande deve tornar-se o servidor de vocês. E quem de vocês quiser ser o primeiro, deverá tornar-se o servo de todos. Porque o Filho do Homem não veio para ser servido. Ele veio para servir e para dar a sua vida como resgate em favor de muitos. Palavra da salvação. Glória a vós, Senhor. Queridos irmãos, aqui exige uma partilha tão grande, mas tão grande e tão profunda que o tempo não nos permite. Mas que o Espírito Santo de Deus coloque nos nossos corações tudo aquilo que nós precisamos nesse momento acolher com profundidade. A palavra de Deus, a palavra de salvação, essa palavra aqui é palavra do céu. Porque é palavra de Jesus. Mas vejamos um pouco. Jesus anuncia a sua morte como consequência de toda a sua vida. Enquanto isso, Tiago e João sonham com poder e honrarias. Imagina, tudo aquilo que é deste mundo. Suscitando o que no meio deles? Discórdia e competição entre os outros discípulos. O que tem nesta terra, neste mundo, que o próprio Jesus diz que o reino dele não é deste mundo, onde tem muita discórdia, onde tem muita competição, onde tem muito a ganância pelo poder, coisas que quando a gente partir, não vamos levar nada, ainda vamos perder, corremos o risco de perder o céu. Olha, meus irmãos, então suscitando aqui discórdia e competição entre os outros discípulos, Jesus mostra que a única coisa importante para o discípulo, ou seja, para cada um de nós batizados, é seguir o exemplo dele. Seguir o exemplo dele. E qual é o exemplo de Jesus?

servir e não ser servido. Em a nova sociedade que Jesus projeta, a autoridade não é exercício de poder, como se encontra aqui, muitas vezes, que pessoas querem pisar no outro, como se tivesse o poder em suas mãos. Um sopro, gente, um sopro, a pessoa perde a vida. E às vezes corre o risco de perder até o céu, que foi conquistado por Jesus, a salvação. Mas a qualificação para serviço, que se exprime na entrega de si mesmo para o bem comum. Jesus foi obediente ao Pai, Deus se fez presente em Cristo Jesus e nos ensinou o quê? Servir, dar vida pelo outro, buscar viver a palavra de Deus, fazer a vontade de Deus. E o que é que nós estamos fazendo nessa terra? O que é que nós estamos fazendo? Nós estamos correndo atrás de quê, meu irmão? Daquilo que passa ou daquilo que não passa? Que o Espírito Santo de Deus, que habita dentro de cada batizado, me faz refletir o Espírito Santo, que você que ainda não tem o batismo, procure o sacramento do batismo. Ele é indispensável. Não espere crescer, porque você não sabe quando você vai partir. Então, meu irmão, é necessário o santo batismo. Procuremos. E que a força do Espírito Santo venha nos ajudar, abrir nossos olhos, fazer com que a gente escute a voz do Senhor, enxergue o que precisamos enxergar. Senhor, tira de nós a escuridão, a cegueira espiritual. Afasta de nós, Senhor, para que a Tua palavra, que tem o poder de curar, de libertar e de salvar, venha dissipar nesse momento tudo aquilo que nos impede de enxergar a verdade, de fazer aquilo que é importante para Deus e para a nossa alma. E eu finalizo nesse momento com o que Jesus disse a Catarina de Sena, uma santa. Catarina, os homens se entristecem porque não conseguem bens materiais, mas não se entristece por não conseguir bens espirituais. Vejamos, meu irmão, os bens materiais, eles vão ficar. Nós podemos procurar, sim, mas ele não é o centro. Já os bens espirituais, eles vão conosco. E imagina se eu procurar só os bens materiais e não procurar os espirituais, quando eu morrer, eu vou vazia, correndo o risco de perder o céu. Senhor, vinde em nosso socorro, hoje e sempre. Amém. Mas ainda vou dizer para vocês, no começo, Jesus anunciou, avisou os discípulos. Quando Jesus morreu, que ressuscitou, eles não acreditaram. Então, que o Senhor nos dê a graça de acreditar que Jesus está vivo e vivo na Eucaristia também e nessa palavra que acabamos de ouvir. Então, vamos ouvir o hino, já finalizando, né, Nato? Quantos minutos falta? 4 minutos, meus irmãos. Então, vamos finalizar com esta oração. Diga comigo: Deus do céu, dai-me força. Jesus Cristo, dai-me poder. Nossa Senhora, dai-me coragem para esta batalha que estou vivendo vencer. Que eu possa viver sem desanimar, sem entristecer, sem me abater, sem desânimo nenhum, sem enlouquecer, no poder do Espírito Santo, hoje e sempre. Amém, amém e amém. E nós estávamos reunidos e vamos continuar unidos. No nome do Pai, do Filho e do Espírito Santo. Amém. Que Deus nos abençoe ricamente. Um abraço a todos.

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1: Rádio Cidade de Vitória, informa a hora certa.
2: 6:30. Repita. 6:30.
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4: O Brasil registrou em 2024 o maior índice de desenvolvimento humano, IDHM, da sua história, alcançando 0,805, em uma escala que varia de 0 a 1. O indicador avalia a qualidade de vida da população. O avanço é resultado de políticas públicas voltadas à ampliação do acesso à educação, à saúde e à geração de renda. Os dados foram divulgados nesta terça-feira, 26 de maio, pelo Programa das Nações Unidas para o Desenvolvimento, PNUD, em Brasília. De acordo com o PNUD, o Bolsa Família teve papel fundamental nesta conquista. Além da transferência de renda, o programa exige que as crianças e adolescentes de famílias beneficiárias estejam matriculadas e tenham uma frequência escolar mínima. Para o presidente Luiz Inácio Lula da Silva, o resultado é reflexo de escolhas políticas consistentes e coordenadas, com impacto direto nos indicadores de educação, longevidade e renda, mapeados pelo índice. Da agência Rádio Gov em Brasília, Luciano Seixas.
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2: Quando a gente fica solteiro, a gente pensa que tudo é fácil, né?

0: Rádio Cidade de Vitória. 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
1: 6:47.
2: Repita.
1: 6:47.
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1: Rádio Cidade de Vitória informa a hora certa.
2: 7 horas. Repita, 7 horas.
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0: É isso aí, o programa. Agora, são 7:08 na cidade de Vitória do Mearim. 7? É? Sim. Agora são 7:07, é verdade. É Vitória do Mearim e nós vamos levando o nosso trabalho até as 8:00 AM, meu povo! Até as 8! É, vamos lá. Hoje tem resenha? Tem, lá na frente. Ui, vamos fazer. É, não tá fácil, né? A galera boa tá aí esperando música e tá vindo as eleições estaduais. Eita, meu povo, continua aí no calado da noite os deputados retirando. Vai lá, um retira, eu vou retirar a minha já. Aí chega lá e pá, retirou rapidinho. Não, mas tu não me viu aqui. Hã? Eu vou me limpar com a minha base. E os caras lá estão querendo me levar. Rapaz, quem tá na lista negra, a lista vermelha, aí estão lá, então. É porque eles sabem que daqui um dia vão encarar o povo, né? Aí vai chegar lá e dizer isso. Calma aí, como é que você vai redefender nós se você tá lascando a gente? Não, eu vou votar no senhor, não. Isso,

ruim pra falar do senhor, que o senhor tá votando contra o povo. Aí ele disse, não, rapaz, mas isso aí é verdade. E o povo, gente, eu costumo dizer o seguinte, as pessoas podem não ter um carro bom na garagem, podem não ter uma moto nova, mas é difícil um brasileiro que não tem um smartphone. É, viu, políticos? Analisa bem. Vocês têm que fazer pelo povo, porque o povo tá de olho em você, tá de olho, tá bom? E o povo tá abrindo, tá enxergando, tá acordando pra vida, tá? 7:08, Donato Sampaio, tá ali na mesa de áudio. Nossa, a dona Marise, lá em Monte Alegre, Cajapió, ela disse, Donato, que queimou o radinho dela, que quando ela for tirar o dinheirinho dela, disse que ela vai comprar outro rádio. É, motor rádio, tem aquele motor rádio, né? Motor rádio, mas é muito caro, né? Esse daí é motor rádio, é? Esse bem? É caro que só a gota serena, né? Tem que ter uns radinhos aí mais barato, meu povo. O rádio tá vendendo, até que vende bem, mas são muito caros. Aí o povo tá aí comprando na pirataria. 70, 50 conto um rádio. Abraçando a cada um de vocês, tá com a gente aí nos interiores. Lembrando que 29, sexta-feira, a grande cavalgada. Bem aí, no Arena. Aí no Arena Maria Paula, ok? Saída, a concentração é lá no Parque Carmelino Pacheco às 7:30 da manhã. É isso aí. Então, bora. Vamos trazer. Lá tem Dedê Abanhador, tem Donato Rios, lá tem Wendel Leno Mídia, lá tem Adriele Show para fazer a festa nesse dia, tá bom? E também, quando chegar lá na Arena, tem Luiz Cantor. Quem cantou? É. Então vamos trazer a primeira de hoje. Rapaz, hoje nós vamos trazer Adeline Nascimento. Não, rapaz, não é Adeline Nascimento. Ontem um amigo pediu uma música. Caminhoneiro. Aquela do Silvano Salles. Silvano Salles, não, do Silvio Max. Que ele, quando, né? Acho que eu mandei pra você, não mandei? Tu já sabe qual é, né? Pronto. Essa aí pro meu amigo Moacir, que tá lá no Jaguari. Quero aproveitar e mandar um abraço a meu compadre, ao Figueiredo. Muito obrigado pelo carinho. E toda a rapaziada. Em Viana. Alô, meu povo de Viana. Forte abraço, meu compadre. Muito obrigado pelo carinho. Toda a rapaziada aqui do Bairro Novo. A você que acorda cedo também, aí na região do Jotas. A você da região do Japão. Muito obrigado. 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Toda a galera. Alô, Carlos Ribeiro, forte abraço. Então, bora de música. Lembrando mais uma vez, alô, bom dia, tudo bem? Tranquilo. Tá do jeito, Donato? Pronto, 7:11. Vamos de música, meu povo.

Aí os caras, esses caras dizem assim, rapaz, aí tu fica falando com o Leonardo Sampaio, só que a gente tá aqui, só escuta a tua voz. Diz, olha, Leonardo, tá? Aí eu digo, é porque o Leonardo fica do outro lado, mas vai daqui uns tempos, né? Viu, gente? Preparando para ouvir a voz do Leonardo Sampaio. Ele na resenha aí, a resenha que a gente for fazer, abordar algum assunto, é? Você que quiser ser aí os nossos colaboradores, pode vir para a resenha, tá? É, e aí eu disse a ele, né? Que ele vai falar aí um minutinho, dois minutinhos, com certeza, sobre resenha, esporte, tá pronto, na Copa do Mundo, né? A gente vai começar ali, por ali assim, pra gente falar alguma coisa, tá passando de fase, vamos ver, né? Aí a política já vem junto, a gente tem que estar abordando o assunto, isso é legal. E aí agora são 7:16, a gente tá mandando um forte abraço aqui, Gabriel Matos, bota uma música aí pra nós. Qual música, Gabriel? Gabriel Pensador. Paloma, bom dia, Paloma. Paloma disse que tu vinha pra cá agora e tu não vem mais? Ah, tu levou sua mãe pra ir? Ela tá aí, é? É? Ah, rapaz, essa Paloma é danada, hein? Tá aí lá em Campinas, né, Paloma? Não, tua mãe tá aqui então, tu vai vir. Paloma te prometeu um churrasco grande aí, eu não esqueci não, viu? Lembrando mais uma vez, a grande vaquejada, ele já foi embora, ela já foi embora já, vixe Maria do céu, é mesmo? Então tá, e tu vem quando? Tu vem quando por cá? Vamos trazer uma música pro Gabriel, E lá, alô Gabriel, cadê você? Ele pediu, bota uma música aí pra nós. Vamos mandar um abraço aí também ao Zeca da AGECOM, é isso, né? AGECOM. Ontem eu falei com, é Pilico o nome dele? Pilico, o motorista, tá de férias. Eu tô dizendo que vão quebrar esse gado. Um tá de férias pro lado, outro rádio, você, tu tá doido, é? Ave Maria do céu, Paloma disse que vem em 2030, nós estamos em 2026, só falta 4 anos. Tá certo. Eu também, quando eu cheguei uma vez em São Paulo, eu fiquei 8, 9, 10 anos sem vir aqui. 10 anos. O rei, eu quero o rei vaqueiro. Bota aí, rei vaqueiro. Bota mais do rei vaqueiro pra escaba. Pra Gabrielzinho, tu tá de onde, Gabriel? Falando. Liga aí pra nós.

0: Um forte abraço, Arlindo, né? Um abraço, Arlindo. É, tá vindo uma grande festa também, aí em Santa Maria. Acho que é Santa Maria. É, lá não teve aquela festona, mano. Vai ter lá com uma festona lá também, hein? Cavalgada e tudo, viu? É, guarda aí que eles estão bolando lá o negócio da mídia, viu? Olha, 7 horas e 18 minutos. Toca uma música de. Quê? De quem? De quem? Não. É uma música aí de Caravéia. Caravéia. Qual de Caravéia que tu quer? Vocês têm que mandar uma música e um nome, gente. Né? Tá bom? Palominha. Palominha, minha amiga véia. Minha amiga véia de muitos anos, né, Paloma? De muitos anos. Então, vambora. Primeiro nós vamos trazer a de quem? O Rei Vaqueiro, né? É, em seguida, Gabriel, dá um alô aí pra. O quê? Gojoba. Hã? Gojoba? No assentamento Coque. Ah, beleza, Gabriel. Pronto. Já foi. Vamos botar a música do Gabriel. Ei, vaqueiro, meu povo. É, ontem à noite sonhei com ela. A música do Caravéia. Ontem à noite sonhei com ela. Então pronto, aí sim. Beleza. Um abraço.
1: Risada.

isso aí, Paloma. Eu sou tá com a minha mãe. Ela tem 7 aninhos. A bebê. Como é que ela chama? Mas dá um abraço aí pra Antônia. Como é que é o nome lá do lugar lá, Paloma? Onde é que a sua mãe fica? No coque, né? Entrando ali.

Na Coque vai pra. Quem vai pra, pro lado de Gameleira, né? Eu fui uma vez lá. Eu lembro quando a gente morava na Coque, eu e meu irmão, a gente ia pescar pra aquela região. É muito peixe, viu, Leonardo? Muito peixe. Pra aproveitar, eu quero mandar um abraço aí a todos os pescadores. Você é pescador, pescadora? Hã? Tá. É. Mila. Maila. O quê? Ah, o nome dela é Maila. Tá. Maila. Certo. Povoado Alberto. Ah, lá é o povoado Alberto? Ah, é? Ah, tá. É, pode pedir uma música nesse programa? Ah, você não pode, você deve pedir uma música. Pede sim, pode pedir, minha linda. Por que não? Pede uma música aí. A Cearense. Vamos ver qual que é a música que é a Cearense. Nome do meu pai. Ah, tá. Povoado Alberto. Mas não era Alberto, não, minha filha. Era outro. Tem um outro nome. Que antes do teu pai morar lá já existia. Um nome que eu não sei. É. A Nete Oliveira, ela é do Ceará. Só isso que eu sei, que ela já participou várias vezes aqui da nossa live. E vou ver a música que ela quer pedir. Eita, agora só eu lendo. Do Caravés pra Paloma, ela que tá lá em Campinas, São Paulo. Então, toda a galera boa que está aqui junto com a gente. Aqui a galera da região do Jota, muito obrigado pelo carinho. A você de Viana, eu sou. Ah, ela é baiana, viu? Maria do céu, já tô confundindo as coisas. Cadê a sua? Cadê a minha? O que, homem? Cadê o que, homem? A música? Pronto, nós vamos já botar uma música aí pra vocês. Ó, Donato, a música do Caravéia, Sonho Lindo pra Paloma. 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

Silva, agora são 6h30 na cidade de Vitória do Mearim. Olha, vamos destacando aqui também, gente, o líder político Almeida Souza participou nesta manhã, né, de ontem, no caso, a entrega da indústria, isso mesmo, a agroindústria do arroz, lá do Diamante, da comunidade Vila Diamante, em Igarapé do Meio. É isso que resulta, né? Por exemplo, é a única agroindústria dos municípios aqui do estado do Maranhão, a primeira aqui da nossa região, que é lá de Igarapé do Meio. É por isso que eu te falo, depois que você forma alunos, que você tem um compromisso muito bacana, municipalista, aquela coisa com um município, ele tem a tendência de aumentar, né? Ou seja, de desenvolver. Por isso que as coisas estão conquistadas aí. Isso é também fruto dos mandatos de Almeida Souza, porque ele se preocupou. Gente, quando a gente fala de políticas públicas, a gente está falando de avanço da cidade, de avanço do município, um compromisso com as pessoas, né? E é por isso. Essa importante conquista só foi possível graças aos esforços da dedicação dos produtores, né, dos assentados da comunidade da Vila Diamante, em parceria com a campanha, então aqui a companhia Vale do Rio Doce, como o povo diz, né, fortalecendo ainda mais a agricultura familiar. Gente, gerando novas oportunidades para o homem do campo. É aí que eu falo. Vamos lá. Isso aí não é uma empresa, isso é uma mãe. Eita, Renato, pense no reflexo agora, bem em cima da vista, não dá pra gente olhar quase nada aqui dos comentários. Pois é, mais uma vez, grande conquista aí na cidade Igarapé do Meio. Parabéns à comunidade Vila Diamante. Pessoal muito bacana. Eu fico feliz. Cara, as conquistas que vêm pro homem do campo, mano, eu fico muito.

ali de verdade. Porque o povo da roça, o povo do interior, que vocês sabem, vocês me ouvem, eu sei disso e eu agradeço demais. Encontrei um, Nanato, ele disse assim: sou você, por que que você se refere tanto ao povo do campo, povo da roça? Eu digo, meu pai foi trabalhador rural, a minha mãe foi trabalhadora rural, né? E eu foi vivido, eu cresci vendo, meu irmão faz isso até hoje. Então a gente só agradece. Agradece quando as conquistas, elas são capazes de vir, chegar até o homem do campo. Isso só é capaz de fazer quando existe pessoas bem intencionadas de trazer essas parcerias para o homem do campo. Ei, rapaz, bom demais. Muito bom, gente. Você tá doido, é? Forte abraço. Parabéns, Almeida Souza. Parabéns, município de Igarapé do Meio, que em breve também serás em Vitória do Mearim. Ah, muitos dizem por aí: ah, será se ele pode? Vem, ele vem. Gente, sim, vem. O ano que vem, vocês vão saber aonde serás a residência aí do Almeida Souza aqui em Vitória do Mearim. Aguarde. Eu sou o primeiro a passar o endereço, viu? Olá, seu pai, tem música? Tem música, meu patrão? Então, bora botar música pro povo. Bota aqui pra nossa amiga baiana. Ela, cadê ela aqui? Cadê? Diogo, um abraço pra você. Quem é aqui? Quem? Manda aí o seu contato. Ah, bota aí. 98985271245. É isso aí. Interior da Bahia. Eita, interior da Bahia. Como é que é? Terra caliente. Então, qual é a música, né? Que você quer? Então, bora trazer música. Tem música do lado de Sampaio? Cadê? Bem aqui? Essa aqui? Ah, Zezinho Roots. É, ele pede a música com Aguinaldo Timóteo? É? Rapaz, a casa Sol Nascente. A casa Sol Nascente. Então, vou aproveitar e mandar essa mesma música pra Paloma. Vou mandar essa mesma música pra. Como é o nome dela aqui? Ivete? Eu acho que sim. Um forte abraço pra toda a galera boa. Então vamos trazer. Olha aí, Aguinaldo Timóteo, a casa do Sol Nascente, 7:35, Brasil.

isso aí. Tô olhando aqui a matéria, rapaz, que bacana, muito bacana. Bacana demais, né? A primeira aí agroindústria da nossa região. Pronto, pense, de 217 municípios, Igarapé do Meio foi então a escolhida. Devido por quê? Tem que ir lá, tem que correr atrás, né? Tem que correr atrás. É que eu digo, gente, eu acho que só essa verba que a Vale repassa para os municípios dá para fazer muita coisa, né, Leonardo? Muito dinheiro, mano. Muita coisa. E quando você tem, quando eles percebem que o município tem compromisso, né, de trazer, voltar essa verba de alguma forma, é, em projetos, aí, meu amigo, eles sabem fazer muito bem isso, né? Então, é, graças ao esforço aí da, do pessoal, da toda a galera boa aí, principalmente aí do Almeida Souza, que já isso não é de agora, foi pedido isso lá atrás, no mandato dele ainda, e as conquistas estão chegando agora, né? Isso é muito legal, muito bom. Aproveito também e mando um abraço ao nosso amigo Eduardo, isso, Eduardo, grande advogado, Eduardo Lima, tá bom? Forte abraço para você, querido, que está aí sempre na escuta do nosso programa. Obrigado pelo carinho. Donato, vamos botar música, né? Vamos botar música pra Nete e ao Ivete. Como é que é o nome dela aqui, meu gente? Cadê? Ah, é Nete. Nete Oliveira, eu sou baiana. Então vamos mandar pra essa baiana, vem aqui. Mandar. Vamos botar a música de um caba nasci pra ser vaqueiro e vou morrer vaqueiro. É de Gabão Branca, ele que é da Bahia também. É um baiano cantando pra uma baiana e pra centenas de pessoas que estão na escuta do nosso programa do Balanceia Nordeste. Almeida Souza, um forte abraço, ele que tá em Igarapé. Valeu, meu povo! Vamos!

Vamos embora, meu povo. Agora são 7h45. Quem chegou aqui foi ele, né? Que tá aí à busca de um grande amor. Ah, não, Valdeci, teve uma lá da região. Tu ouviu no dia eu falando? Ela quer casar, ela diz que quer arrumar um homem, um marido, lá da região de lá. Mas o cara tem que ter pelo menos uma motinha, olha só. Uma motinha, 10 cabecinhas de gado, vaca, que ela gosta de tomar leitinho, né? Todo dia, ó, tirar o leitezinho pra botar com a farinhazinha, viu? É, ela tem só uma menina e, de repente, pode ter um ou dois mais com, né, o futuro marido. Agora o nome da mulher eu já esqueci também. Lascou-se, fica complicado, né? Ele não quer, meu amigo Jalson Rolo, lá no Veloso. Forte abraço pra você. Aí, meu amigo Valdeci, ele tem uma irmã solteira. Eu perguntei pra ele se ele queria, né, entrar na família lá dos Rola. Valdeci disse que prefere ficar solteiro. Muito obrigado, que não quer. Então vamos trazer uma música. Júlio Nascimento, no Lato Sampaio. Júlio Nascimento, Anamou, Anamou. Vou mandar isso aqui pra Dani Ribeiro e pra toda a galera boa que tá curtindo junto com a gente aqui em Vitória do Mirim, Orlindo, enfim, pra todos. Muito obrigado. Olá!

aqui é muito rápido, vixe Maria do Céu, então vamos, meu povo, agora são 7:49 na cidade de Vitória. É isso aí, meu povo, agora do lado de Sampaio nós ouvimos quem mesmo? Júnior Nascimento. Vamos mandar agora de Alípio Martins para Antônia. Antônia, um forte abraço para você, minha linda. Ela que está na região do Japão, tá, gente? Muito obrigado. Meu amigo Misa de São Batista, muito obrigado. A ele, a um Benjamin. Benjamin, o Joãozinho, obrigado. Eles que são, parece-me que eles são gêmeos, né? Que são duas lindezas. Deve ter uns 5 anos, outro deve ter uns 4 anos. Não, são duas graças de Deus, né? E eu quero também mandar aqui um forte abraço à mãe dos meus filhos, é verdade. Ela que deve estar escutando o programa, ou então deve estar aí ainda pegando um cochilo, que está bem, mas muito bem, tá? É verdade. Não tem mais nenhum menino pequeno, tem que descansar. Não é não, meu caro amigo Valdeci? Valdeci, que ele, Valdeci, ele disse que na hora que ele estiver meio revoltado, que ele vai conhecer essa menina lá no Veloso. Lá diz que vai demais, vai porque ele não aguenta mais a solidão. Duas coisas que ele é apaixonado. É por querer casar e outra para ele se tornar garimpeiro. Que quer de qualquer jeito, pro garimpo. Ele tem um sonho. Ele diz que vem quando ele tem uns sonhos, que diz assim, a alma vem assim para discussão. Ele diz, olha, tu vai lá no pé de Jurema. E lá tem uma sacola cheia de ouro. Aí ele disse, ia pra onde é? Ele disse, é longe, lá pro lado do Pará, lá pro lado. Ah, Valdeci de Moagem. Ô, Donato Sampaio, bora botar a música do Alípio Martins pra toda essa galera boa que está junto com a gente. Obrigado, gente. Muito obrigado. Música do Alípio Martins, Donato Sampaio, tá aqui. E é isso aí, a galera boa também de Caçoada, gente. Quase a gente não fala do pessoal de Caçoada, Vila Nova, a Fazenda São Sebastião, do meu amigo Zé Raimundo Pinto, muito obrigado a cada um de vocês. Tá no jeito? Música, Alípio Martins, meu povo, 7:51.

Brasil, a Copa do Mundo. 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Nonato Sampaio aposta que passa na primeira fase, né, Nonato? Só na primeira. Vixe, lascou-se. Ei! Talvez nem na primeira, mas que diabo de seleção do Calanhão que é esse, rapaz? Não, gente. Vixe Maria. Mas lá vai ser, gente, uma televisão de 100 polegadas. Meu amigo velho da Favorita, será que se compensa? Porque o povo não tô muito gostando dessa. Tu acha que não foi bacana, não, dona? Essa seleção? É. Aí estão dizendo que Neymar vai marcar não sei quantos gols se jogar. É. Tu acha que não vai? Ei, meu pai do céu, tô lascando. Nonato, olha, quem tá pedindo aqui a folha seca, eu gostaria de oferecer a folha seca para a minha mãe, de Amado Batista, né? A dona mãe Zenite, lá na Rua da Beira, em Arari. Ela que não perde um seu programa. Quem fala aqui é a Paulinha. Pronto, Paulinha. Prontinho. Então nós vamos mandar aí pra Paulinha, né? Ela que tá aqui no perfil dormindo, que é uma maravilha, é. Então bora, vamos trazer música, foi a seca, vixe, não, já acabou. Ave Maria mesmo, meu povo, nunca maltrate alguém quando estiver subindo, porque eu nunca, que você pode encontrá-las quando estiveres descendo. A última de hoje, olha, o cara, ontem parece que nós não falou isso. Aí o pessoal disse, olha, ontem eu ouvi, você não falou aquilo lá, não. Eu digo o quê? O ditado, né, por último, né, que a gente faz. Muito obrigado, gente. Até amanhã, se Deus quiser. Tchau, tchau.

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1: Rádio Cidade de Vitória informa a hora certa. A hora certa.
2: 8 horas.
1: Repita.
2: 8 horas.
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0: Concedei-nos, Senhor, a serenidade necessária para aceitar as coisas que não podemos modificar. Coragem, Senhor, para modificar as que podemos e sabedoria para distinguir umas das outras. 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
1: 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Primeiro lugar, Deus, segundo você.

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0: E agora, meu irmão ou minha irmã, eu quero falar com você que está sofrendo aí com o vício da embriaguez, você que está passando por esse constrangimento, perdendo tudo para o mundo dos vícios, ou tem alguém aí no seu convívio familiar que está perdendo tudo para os malditos vícios de embriaguez, vícios em drogas, em jogos, enfim. Se você está vivendo essa situação,

0: situação. Se você conhece alguém que está passando por essa situação, perdendo tudo para os vícios, nos procure. Abaixo de Deus, eu tenho a solução imediata para o seu problema. Pare de sofrer imediatamente. Temos tirado pessoas da sarjeta, pessoas que já tinham perdido tudo para o mundo dos vícios. E hoje, essas pessoas estão inseridas novamente na sociedade porque acreditaram no nosso trabalho, tiveram fé primeiramente em Deus, que é quem pode tudo, e segundo, vieram até a minha pessoa, e hoje essas pessoas estão libertas. É só você acompanhar o nosso programa aqui que você escuta dezenas de depoimentos aí de pessoas, né? Que já tinham perdido tudo para os vícios e hoje, graças a Deus, essas pessoas se recuperaram porque acreditaram no nosso trabalho. Muitas das vezes essas pessoas, né, não acreditam, mas outra pessoa do convívio familiar vem até a minha pessoa, traz uma peça de roupa, a data de nascimento, nome completo, e através disso podemos agir, fazer um trabalho na vida dessa pessoa, porque abaixo de Deus foi Deus que me deu o dom, a capacidade de poder tirar o vício de qualquer pessoa, qualquer vício que seja, em drogas, em bebidas alcoólicas, em jogos, de qualquer pessoa em cima da terra. E essa pessoa, como eu já disse aqui, não precisa nem vir me procurar. Basta que alguém do convívio familiar acredite e dê o primeiro passo em busca da libertação espiritual dessa pessoa. 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
1: Estou passando aqui para lhe dar os agradecimentos, que graças a Deus a minha cunhada está cada dia mais melhor. Graças a Deus ela melhorou na dor de cabeça. E o meu irmão tinha se separado dela, graças a Deus eles voltaram, estão juntos novamente. Graças a Deus deu tudo certo. E a gente está muito feliz pelo seu trabalho. Por isso que eu estou passando aqui. Minha mãe também disse que quando eu chegasse, que eu estava lá, quando eu chegasse em casa, enviar essa mensagem, dando os agradecimentos. Graças a Deus deu tudo certo. E muito obrigado.
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0: Se você, meu amigo ou minha amiga, está sofrendo com uma doença misteriosa, aquela doença na qual você já procurou a medicina e a medicina nada pôde fazer para te ajudar. Você já fez exames e mais exames, toma remédio todos os dias e é mesmo que está tomando água. A tua casa já está igual a uma farmácia do tanto de medicamento que você já comprou e nada de solucionar o teu caso. Meu irmão ou minha irmã, o que eu quero te dizer é que de repente essa tua doença não é uma doença para ser tratada pela medicina. Pode ser uma demanda espiritual, na qual só pode ser tratada por quem tem o dom e o conhecimento espiritual. 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
0: Se você, meu amigo, se você, minha amiga, não tem sorte no amor, você não dá certo com ninguém, você perdeu o grande amor da sua vida, você, dentro da sua casa, está vivendo mais um campo de batalha, é brigas e mais brigas, o teu casamento está indo às ruínas, é hora de procurar ajuda. 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
3: Nossa Senhora, me dê a mão.
0: Olha, meu amigo ou minha amiga, se você está sofrendo porque está vendo o seu comércio e a falência, você montou um comércio, não vende nada. No começo parecia até que ia dar certo, mas de repente começou tudo a dar errado. Você não vende nada, quando vende não recebe. A tua empresa está indo de água abaixo. Os teus negócios não estão dando certo. Meu irmão ou minha irmã, é hora de procurar uma ajuda espiritual. De repente, tem alguém com o olho grande para cima de você. De repente, você foi vítima de um trabalho de magia negra. Olha, meu irmão ou minha irmã, saiba que nesse mundo de tudo há. De nada mesmo você pode duvidar, tá bom? Mas o importante é que você agora está tendo a oportunidade de solucionar os seus problemas. 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Deposite em minhas mãos. Abaixo de Deus, eu saberei o que fazer com o seu caso imediatamente. Você vai prosperar, você vai crescer na vida, porque você merece ser feliz. 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Se você está sofrendo por isso, se você tem um problema, abaixo de Deus, nós temos a solução. É bastante que você tenha fé no Criador, fé em Deus. E segundo, dê o primeiro passo em busca da tua libertação. Não fique aí parado, achando que o teu caso não tem mais solução. Se você ficar aí parado, não vai ter mesmo. Mas se você nos procurar, dê o primeiro passo em busca da sua libertação espiritual, em busca da ajuda que você tanto precisa, você vai ver a solução do seu caso em dias contados, porque aqui estamos nós, abaixo de Deus, pronto, preparado, com dom espiritual para resolver, para desvendar até mesmo o maior mistério da sua vida e para resolver até mesmo o seu mais difícil problema. 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

0: E agora, meus irmãos e minhas irmãs, ouvintes aqui do nosso programa, eu te convido a pegar um copo com água ou uma garrafinha com água e colocar diante do rádio, diante do meio de comunicação que está levando nossa mensagem até você e fazermos uma poderosa oração. Após o término dessa oração, você pode fazer uso dessa água da forma que você achar melhor. Você pode tomar um pouco dessa água, você pode jogar um pouco dessa água na tua casa, no teu automóvel, na tua roça, que servirá para espantar qualquer tipo de demanda espiritual, a inveja, o mal-olhado. Se você tem inflamações, você pode estar tomando um pouco dessa água, você pode estar lavando algum ferimento. Basta você fazer essa oração com muita fé. Eleve o seu pensamento ao Criador e faça com muita fé. Hoje, a oração de São Jorge.
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0: Eu andarei vestido e armado com as armas de São Jorge, para que meus inimigos, tendo pés não me alcancem, tendo mãos não me peguem, tendo olhos não me vejam, e nem em pensamento eles possam me fazer mal. Armas de fogo o meu corpo não alcançarão. Facas e lanças se quebrem sem o meu corpo tocar. Cordas e correntes se arrebentem sem o meu corpo amarrar. Jesus Cristo, me proteja e me defenda com o poder de sua santa e divina graça. Virgem de Nazaré, me cubra com seu manto sagrado e divino, protegendo-me em todas as minhas dores e aflições. E Deus, com sua divina misericórdia e grande poder, seja meu defensor contra as maldades e perseguições dos meus inimigos. Glorioso São Jorge, em nome de Deus, estenda-me o seu escudo e as suas poderosas armas, defendendo-me com a sua força e com a sua grandeza. E que debaixo das patas de seu fiel jinete, meus inimigos fiquem humildes e submissos a vós. Assim seja com o poder de Deus, de Jesus e da falange do Divino Espírito Santo. São Jorge, rogai por nós.

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0: 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Por aqui finalizamos o nosso programa de hoje, agradecendo a você pela sua audiência, agradecendo pela sua companhia e prometendo nos encontrar com mais uma palavra de fé e esperança no nosso próximo programa. Fiquem todos com Deus e até lá, se o nosso Criador nos permitir. Tchau, tchau.
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2: 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Empresa do Grupo de Comunicação Jorge Moisés. Alô, amigos, muito bom dia. Chegando para mais um programa, vai começar mais um Bom Dia Cidade. Aquele abraço, bom dia, bom dia.
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2: Tá chegando, tá pedindo passagem com energia positiva, com

Minha, aquele abraço. Nós estamos no ar, já estamos no ar para mais um programa. É, com alegria e muita emoção, viu? A gente preparou as melhores, aquelas musiquinhas boas, os hits do momento, o que toca nos grandes centros, nos grandes veículos de comunicação, a gente tá rolando para você aqui na programação e, claro, com a sua participação, você é quem diz qual é a música que vai rolar aqui, viu? E olha que é muita gente. Temos uma grande audiência em toda a região da Baixada Maranhense, em todo o Maranhão, através da frequência tocante 89,9 e também através do aplicativo em qualquer lugarzinho do planeta, em todos os lugares, temos ouvintes ligados aqui na programação. Participações aqui através do WhatsApp 992-29-97-57. Eu sou o Luiz, hoje até 11 horas com você.

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1: 8:38.
2: Repita.
1: 8:38.
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A atração musical de todas as manhãs aqui pela 89,9. Tá a fim de participar? Fique à vontade. Você pode mandar a mensagem via WhatsApp 992299757. É o WhatsApp para você pedir aquela musiquinha que você gosta muito de ouvir. Mandar para quem você quiser, fazer o clima mais gostoso do rádio aqui, né? Que é você e eu e você aqui através das ondas do rádio. Deixa eu então trazer mais sucesso. Música aqui pro Edemilson. Edemilson tá escutando a gente lá em Miranda do Norte. Falou, rapaziada de Miranda, super abraço, querendo curtir aí o Flaquinho Moral. Flaquinho Moral, já a gente vai rolar. Tem também participação aqui, deixa eu ver quem mais está participando. Daniel Rutes, lá da Curva do Ascenso, na cidade de Olinda Nova. Tá querendo curtir música com Luan Santana. Está oferecendo aqui para os afilhados Adriel, Jesus e Udi Kendon, em Olinda Nova. Esse aqui é o Daniel Rutz, está ligado aqui com a gente lá em Olinda Nova do Maranhão.

33 minutos. 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
0: Você com a gente, o nosso melhor presente. O pessoal participando aqui através do WhatsApp 992299757. Alô, Denita, lá em Angelim, Penalva, querendo curtir Zezé e Luciano. Nosso amor é ouro. Vai rolar já já, viu? Muito obrigado pela participação. Música aqui também para Marizélia. Marizélia tá em Trizidela, Arari. Também tá ligada aqui no Bom Dia. Tá participando aqui da programação.

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1: 8:59. Repita. 8:59.
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2: 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Agora 9:07, temperatura no momento 30 graus aqui na Cidade de Vitória. Vai começar o horóscopo do dia, pessoal de Áries, Touro e Gêmeos, conferindo com a gente o que os astros têm a dizer para esta quarta. Áries, um encontro com o outro será revelador. Uma diferença de expectativa ou reação inesperada tocará uma sensibilidade ligada à rejeição ou necessidade de aprovação. A força estará em abraçar os contrastes. Alô, Touro, a rotina ganhará uma leitura precisa. Perceba de que maneira, palavras, horário e tarefas combinadas interferem no seu bem-estar. Uma comunicação mais clara ajudará a desfazer desgastes acumulados e desnecessários. Gêmeos, um desejo criativo ou afetivo pedirá passagem por uma fresta mais ousada, trazendo vontade de experimentar, brincar ou mostrar algo. A vulnerabilidade não será obstáculo, será a matéria viva do gesto, viu? Gêmeos, para Touro, para Áries, aquele super bom dia. Daqui a pouquinho a vez do pessoal de Câncer, Leão e Virgem.
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2: 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Rola a música aqui pra Pauline, tá ligada com a gente em Arari, querendo curtir aí o som da Vic Souza. Já a gente rola. Participação aqui também da Edna. Alô, Edna, escutando a gente lá em Matinha, na região da Baixada Maranhense. Também tá ligada aqui na programação.

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1: 9:15. Repita. 9:15.
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0: Quarta-feira, 27 de maio de 2026. Este é o Giro de Notícias. Eu sou Norberto Notari e você acompanha os destaques do momento. O senador Flávio Bolsonaro afirmou que pediu ao presidente dos Estados Unidos que as facções criminosas, Primeiro Comando da Capital e Comando Vermelho, sejam classificadas como organizações terroristas. A declaração do pré-candidato à presidência pelo PL foi feita em coletiva de imprensa concedida após o encontro com Donald Trump na Casa Branca. A comissão especial que discute a proposta de emenda à Constituição da redução da jornada de trabalho deve votar hoje o parecer do relator, deputado Léo Prates, do Republicano da Bahia. O texto estabelece a redução da jornada de 44 para 40 horas semanais e acaba com a escala 6x1. O tempo de transição para a medida ficou firmado em 14 meses. O Supremo Tribunal Federal confirmou a decisão do ministro Flávio Dino e deu fim à aposentadoria compulsória de juízes. Essa era até agora a penalidade máxima aplicada a magistrados que ficavam inativos, mas recebendo o salário. Com a decisão, os juízes punidos por violações disciplinares perdem os cargos e as remunerações. O desmatamento ficou abaixo de 1 milhão de hectares no acumulado de 2025 pela primeira vez desde 2019, ano de início da série histórica. O resultado consta no relatório anual do desmatamento no Brasil de 2025, divulgado hoje pelo Map Biomas. Foi uma queda de 20% em relação a 2024. O elenco convocado por Carlo Ancelotti para representar o Brasil na Copa do Mundo se apresenta hoje na Granja Comari para exames médicos e primeiros treinamentos. A seleção terá um amistoso no domingo contra o Panamá e outro no dia 6 de junho contra o Egito. Neymar ainda é dúvida. Pela última rodada da primeira fase da Libertadores, o Flamengo bateu o Cusco por 3-0 e o Mirassol, já classificado, perdeu para o Lanús por 1-0. Na Sul-Americana, o São Paulo venceu o Boston River por 2-0. O Santos bateu o Deportivo Cuenca 3-0 e o Grêmio empatou em casa com Montevideo City Torque 2-2.
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2: Olá, muito bom dia para você. Agora são 9h18. Estamos lhes apresentando aqui pela FM Cidade de Vitória, programa Bom Dia Cidade. Música aqui rapidinho para Rila, lá de Morro do Alexandre, em Anajatuba. Ela que tá querendo curtir aí o Luan Costa. Já a gente vai rolar o Luan Costa aqui no nosso Bom Dia Cidade. Vai rolar música aqui também para Maria Raimunda, tá ligada com a gente ali em Coque Vitória do Mearim. Vamos então deixar rolar mais sucesso aqui no Bom Dia.

Luan Santana aqui, aliás, Luan Costa, no Bom Dia Cidade, na Estação do Sucesso, Rádio Cidade de Vitória, FM. 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Bom, deixa eu então trazer mais sucesso, o som da Ana Castela, nosso quadro. Vai rolar aqui para Zuleide. Zuleide tá ligando a gente aqui no bairro Campina, aqui na cidade de Vitória do Mearim.

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1: 9:29.
2: Repita.
1: 9:29.
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5: Rádio Cidade de Vitória, programa Bom Dia Cidade, a alegria musical de suas manhãs. Agora são 9h35, já tem música boa aqui para rolar no Bom Dia Cidade. Pessoal, passe por aqui com a gente através do WhatsApp 992-29-9757. Agora a previsão astral, pessoal de Câncer, Leão e Virgem. Alô Câncer, o território íntimo revelará uma tensão entre conciliar e admitir o que já não cabe. O deslocamento tocará uma marca antiga, mas fortalecerá a sua coragem. Evite transformar o cuidado em pagamento. Alô Leão, uma fala terá precisão para atravessar ruídos. Permita que a mensagem chegue com honestidade. Algo sensível em torno de escuta ou do reconhecimento aparecerá. Busque outras formas de dizer o essencial. Alô Virgem, valor, segurança e merecimento passarão por uma prova emocional, revelando se você está escolhendo a partir da própria necessidade ou da tentativa de não incomodar. Defenda o que sustenta sua dignidade, Virgem. Para Virgem, para Leão, para Câncer, muito bom dia. Daqui um pouquinho, pessoal de Libra, Escorpião e Sagitário.
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5: 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Vamos falar música com Frank Lopes para Maricélia, tá lá em Suma Uma, Conceição do Lagoaçu. Ligadinha aqui no Bom Dia, querendo curtir aí a sofrência do Frank Lopes. Já a gente vai olhar. Música aqui também para Edna. Edna tá escutando a gente ali no Tiriricau, Vitória do Mearim. Legal, deixa então cair uma.

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2: 9:44.
3: Repita.
2: 9:44.
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6: Paris, 27 de maio de 2026. Essas são as principais notícias desta quarta-feira. Vários países europeus continuam a enfrentar a onda de calor precoce e inédita em um mês de maio. Devido a um fenômeno chamado de cúpula de calor, os termômetros voltam a subir hoje no Reino Unido, França, Espanha e Itália, que registram temperaturas de 10 a 15 graus acima da média para essa época do ano. Aqui na França, que já registrou 7 mortes ligadas a essa onda de calor, 13 regiões estão sob alerta. Em algumas delas, a previsão é que os termômetros cheguem aos 39 graus hoje. As autoridades francesas multiplicam as medidas. Algumas escolas cancelam atividades físicas ao ar livre, abrigos extras foram abertos para pessoas em situação de rua e equipes especiais trabalham na distribuição de água nas ruas. A Guarda Revolucionária Iraniana classificou nessa manhã de pouco provável a retomada da guerra com os Estados Unidos, em razão da fraqueza do inimigo, diz um comunicado. Os dois países trocaram acusações ontem de violação do cessar-fogo em vigor desde abril, enquanto continuam as negociações em prol de uma trégua permanente. Nessa manhã, o ministro chinês das Relações Exteriores, Wang Yi, reforçou os apelos em prol da paz no Oriente Médio, dizendo apoiar a mediação do Paquistão e de outros países na busca de um acordo entre Estados Unidos e Irã. Bombardeios israelenses mataram duas pessoas nessa manhã no vilarejo de Deir Hamis, no sul do Líbano. O grupo Hezbollah anunciou que está travando combates diretos com as forças de Israel na mesma região. Na véspera, 31 pessoas foram mortas por ataques israelenses na região de Tir. Israel também anunciou hoje ter eliminado o novo suposto líder do grupo Hamas na faixa de Gaza, Mohamed Odeh, em um bombardeio na véspera, apesar do cessar-fogo vigente no enclave palestino. A informação foi divulgada pelo ministro da Defesa, Israel Katz, na rede social X. Na Bolívia, palco de uma imensa contestação social, o Congresso abriu caminho na última noite para que o presidente Rodrigo Paz possa declarar estado de exceção e convocar militares para reprimir os protestos. Há 6 meses no poder, o presidente boliviano de centro-direita enfrenta, desde o começo de maio, bloqueios de estradas e manifestações de trabalhadores de diversos setores que exigem sua renúncia. A oposição aponta o risco de violações dos direitos humanos, mas os defensores alegam que a medida é necessária para desbloquear a capital La Paz. Rádio França Internacional, em parceria com a agência Rádio Web, de Paris, Daniela Franco.
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7: 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Por aqui até 11 horas. 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

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Olha a temperatura no momento, 30 graus aqui na cidade de Vitória. Tempo firme, céu aberto, sol brilha intensamente no comecinho da manhã da quarta aqui na cidade de Vitória. Rolar aqui o som com Dan Ventura. Vai rolar aqui pra Márcia. Márcia tá escutando a gente aqui no bairro Novo Vitória do Mearim. Daqui a pouquinho também tem música pra Rose do São Lourenço. Vai rolar música aqui pra Sônia. Tá escutando a gente lá na cidade de

0: O melô de mensagem no Bom Dia Cidade, na estação do sucesso Rádio Cidade de Vitória. Olá, aqui uma toada, né? Boi de Axixá, Bumba Boi de Axixá, Bela Mocidade vai rolar aqui pra Marina, que tá oferecendo especialmente pro irmão dela, o Gago, ali na Coreia, em Arari.
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0: Bela Mocidade!

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1: 9:59.
2: Repita.
1: 9:59.
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3: Esta é a Estação do Sucesso, Rádio Cidade Vitória, agora 10:07, 10:07, estamos de volta. Agora tem o horóscopo do dia, pessoal de Libra, Escorpião e Sagitário, conferindo com a gente o que os astros têm a dizer para esta quarta-feira. Libra, sua presença ficará evidente e mais atravessada por contrastes entre agradar, se proteger e afirmar uma vontade menos editada. Haverá coragem para existir sem tanto verniz. Abrace o que você acredita. Escorpião, nos bastidores da alma, algo que vinha sendo mantido em silêncio ganhará contorno, talvez como sonho, lembrança ou percepção que chega antes da explicação. Reconheça o que ainda dói para abrir passagem. Alô, alô, Sagitário. Alô, alô, Sagitário. Uma amizade, rede ou projeto mostrará que pertencimento não se constrói apenas com afinidade, mas com espaço para diferenças. Sua contribuição ganhará valor ao preservar a faísca que te torna único, viu, Sagitário? Para Libra, Escorpião e Sagitário, muito bom dia. Daqui a pouquinho, vejo o pessoal de Capricórnio, Aquário e Peixes.
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1: 10 horas e 14 minutos.
2: Repita.
1: 10 horas e 14 minutos.
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1: Representantes da indústria, do comércio e de outros setores produtivos intensificaram nesta terça-feira a pressão em cima do Senado Federal para tentar desacelerar a proposta que reduz a jornada de trabalho e acaba com a escala 6x1. A PEC deve ser votada na Câmara ainda nesta semana e prevê a redução gradual da carga semanal de 44 para 40 horas, além da adoção da escala 5x2 sem a redução de salários. Empresários se reuniram com o presidente do Senado, Davi Alcolumbre, para pedir que a discussão seja feita aprofundadamente e, se possível, adiada para depois das eleições. O presidente da Fiesp, Paulo Scaff, afirma que o ano eleitoral acelerou a tramitação da proposta.
2: É não ter pressa e fazer de forma assodada, não ouvir ninguém. As pessoas que discutiram esse projeto não conhecem a realidade do Brasil. Essa é a realidade. Fizeram de forma assodada, pensando só em eleição. Então, o que precisa é fazer de forma responsável, no tempo necessário.
1: Na reunião com Alcolumbre, empresários defenderam uma transição maior para a adaptação das empresas às novas regras trabalhistas. O setor produtivo pede um prazo de até 4 anos para a redução completa da jornada. O presidente da Confederação Nacional da Indústria, Ricardo Alban, criticou a velocidade da tramitação da proposta e alertou para impactos econômicos.
3: Possam ter esse equilíbrio, essa maturidade, para que nós possamos discutir um assunto tão importante, tão crível, com a devida responsabilidade, sem a influência de motivações eleitorais, para que o Brasil, mais uma vez, não tenha um custo por medidas tomadas de forma intempestiva. E é isso que nós estamos construindo de formas propositivas.
1: Apesar da pressão do empresariado, o presidente da Câmara, Hugo Mota, confirmou que a intenção é concluir a votação nesta semana.
4: Até quinta-feira nós queremos votar em plenário.
5: Olha, o texto ele pode ser mudado e alterado até o último momento antes da votação. Então eu penso que a proposta apresentada ontem ela deve ser debatida e discutida até o momento que de fato a comissão especial irá aprovar o texto. Eu tenho muita confiança no trabalho do relator.
1: O relatório apresentado na Câmara prevê a redução para 42 horas semanais, 60 dias após a promulgação da PEC. E depois de 14 meses, a queda para 40 horas semanais. Agência Rádio Web de Brasília, Yuri Hudson.
6: 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É o Bom Dia Cidade musicalizando e informando, deixando você por dentro do que está acontecendo por aí. Vamos então trazer mais música aqui no nosso Bom Dia Cidade. Rola aqui o som com Tony Tavares. Dona Maria, Dona Francisca, Raimunda Brito, lá da Vila Riachão, do Igarapé do Meio, tá querendo curtir aí o Tony Tavares. Olha, dona Raimunda, infelizmente não consegui encontrar aí o Melô de Viana, né? Com Tony Tavares. A gente vai rolar aqui o Melô de Maria, tá bom? Ela que tá mandando aqui pra Maria do Carmo, tá ligada com a gente também lá no Igarapé do Meio, lá no São Vicente, né, do Igarapé do Meio. Dona Raimunda Brito, lá da Vila Riachão, a Maria do Carmo, lá do

Aí o som do Supla movimentando o roteiro musical do Bom Dia Cidade aqui na Estação do Sucesso, Rádio Cidade de Vitória. Você não vai me quebrar. Música do Supla aqui no Bom Dia Cidade. Vamos agora para a informação, acionando aqui a Central de Informações da Rádio Cidade de Vitória. Um princípio de incêndio registrado na tarde de ontem, terça-feira, dia 26, causou momentos de tensão na Escola Municipal Benedito Muniz, no município de São Bento, na região da Baixada. O caso assustou alunos, professores e funcionários da unidade, que precisaram deixar o prédio às pressas após o início das chamas. De acordo com testemunhas, o fogo teria começado após um curto-circuito no quadro de distribuição elétrica da escola. Imagens gravadas no local mostraram fumaça.

0: fumaça intensa, pequenas explosões e chamadas e chamas próximas à fiação elétrica da unidade de ensino. Nas cenas é possível ver estudantes correndo para fora das escolas. Em meio ao desespero, alguns alunos chegaram a sair pelas janelas da escola sem saber a dimensão do incêndio. O clima foi de pânico entre quem estava no local. Isso aqui foi em São Bento ontem à tarde, né? Isso, ontem, na cidade de São Bento. Rádio Cidade Vitória informando por aqui, você fica sabendo aí de tudo que está acontecendo por aí na Estação do Sucesso.
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0: Muito bem, você está na sintonia certa, sintonia 89,9, a Estação 10 do teu rádio. Pessoal participando aqui com a gente através do WhatsApp, já a gente atende a mais ouvintes participando aqui da programação. Seguinte, quando o assunto é conforto e privacidade, vamos tricotar um pouquinho aqui falando dos famosos, né? Quando o assunto é conforto e privacidade, a supermodelo Gisele Bündchen não economiza. Aos 45 anos, a brasileira chamou atenção ao mandar demolir uma mansão vizinha à sua propriedade em Miami, nos Estados Unidos. O imóvel de luxo está avaliado em 14,5 milhões de dólares, cerca de 73 milhões na cotação atual. Imagens aéreas recentes divulgadas pela imprensa internacional mostram que a antiga residência veio totalmente abaixo. Agora está apenas um amplo terreno descampado ao lado esquerdo da casa com telhado cinza de Gisele. O lote vago será integrado ao terreno principal para expandir a área de lazer da família. O imóvel de luxo está avaliado em 14 milhões, né? Cerca de 72 milhões de reais. Gisele vive uma excelente fase pessoal na Flórida, onde já possui 3 propriedades de alto padrão. Ela divide a rotina com o atual marido, um instrutor de jiu-jitsu brasileiro, Joaquim Valente, de 36 anos. A mansão abriga os 3 filhos da modelo, Benjamin, de 15, e Vivian, de 12, frutos do seu antigo casamento, e Tony Brad, além do pequeno River, de apenas 1 ano, caçula de Gisele e o primeiro filho com Joaquim. Rádio Cidade de Vitória, por aqui, a gente te deixa informado, a gente fala dos famosos, dá uma tricotada para deixar você por dentro do que os famosos estão aprontando por aí.
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1: 10:31.
2: Repita.
1: 10:31.
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2: Vamos então para a previsão astral para fechar o horóscopo desta quarta-feira, né? O pessoal de Capricórnio, Aquário e Peixes. A gente vai conferir agora a previsão para o seu dia de quarta-feira. Capricórnio, a forma como você se apresenta evidenciará questões de competência e vulnerabilidade. Uma cobrança ou expectativa tocará algo sobre provar valor. Assuma sua autoridade sem buscar a armadura, né? A armadura perfeita. Aquário, uma ideia crescerá rápido demais, alimentada por entusiasmo, indignação ou vontade de romper limites. Mas tome cuidado com exageros de interpretação. Sustente perguntas sem perder o próximo passo. Peixes, aquilo que costuma ficar escondido por trás de generosidade, silêncio ou adaptação virá à tona. O laço que se fortalece agora será aquele capaz de acolher desejo, limite e reparo na mesma travessia, viu, peixes? Para Capricórnio, Aquário e Peixes, muito bom dia. Amanhã, novamente aqui dentro do Bom Dia Cidade, você confere o seu signo, horóscopo do dia. Deixa eu atender aqui o Aldean Cauã, tá lá em Arroz, Vitória do Mearim, tá ligado aqui no Bom Dia, tá querendo curtir música, o Melô de Menina Bonita, legal. Daqui a pouquinho vai rolar também música para Dona Francisca de Miranda do Norte, vamos, né?

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0: 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É, exatamente aqui, é o Bom Dia Cidade, agora são 10h48. Você tá na boa, tá na Rádio Cidade Vitória. Este é o Bom Dia Cidade já no finalzinho, né? Nesta quarta, quinta e sexta, sabe? Na quarta, na quinta, na sexta, a gente fica com você até 11 horas. Na segunda e na terça, até meio-dia. É, exatamente, vamos lá. Você sabe quem é a modelo trans que se tornou Miss Arábia em concurso da Copa? É brasileira ela, viu? Influenciadora brasileira, Bruna Mendonça. Exatamente, essa aí. A modelo e influenciadora Bruna Mendonça acaba de conquistar aí um marco importante na carreira. A brasileira foi anunciada como Miss Arábia Saudita no Miss Copa do Mundo. O concurso de beleza é inspirado no universo do futebol e previsto para acontecer em julho. Além do título, a participação também chama a atenção por outro motivo. Bruna será a primeira mulher trans da história a disputar a competição. É, e é brasileira, né? A novidade

Pegou até a influenciadora de surpresa. Em entrevista, a Bruna disse que a ideia de entrar no concurso parecia um pouco distante, né? Isso porque ela acreditava que não teria espaço dentro de uma competição desse tipo. Tá certo, então. Tá falado por aqui. A gente fala dos famosos no Bom Dia Cidade. Daqui a pouquinho tem resumo de novelas aqui no nosso programa no Bom Dia Cidade. Deixa eu então trazer aí o som com Gil de Max.

Temos aí o som com Gildean Marques aqui na programação da 89,9. Bom dia, cidade. Bom dia para as cidades e interiores também. Conferindo comigo agora o que vai acontecer nas novelinhas que você gosta de assistir. Vamos lá, a gente começa falando de Quem Ama Cuida, que é a novela das 21h30 da Rede Globo. O Arthur não consegue explicar suas verdadeiras intenções para Otoniel. Bruna culpa Carmita pelo término do namoro com Pedro. Rosa diz a Arthur que o patrão não poderá ter escolhido pessoa melhor, né, como Adriana, para dar uma lição nos irmãos. Pilar comemora a reação de Otoniel ao pedido de casamento de Arthur. Brigitte pega o celular de Ingrid e manda mensagem para Guilherme em nome da irmã. Ademir avisa ao homem que o ameaçou que o processo mudou de juiz e que conseguirá cumprir o combinado. Elisa procura Arthur para saber as reais intenções do joalheiro com sua

filha e desmaia durante a conversa. A gente fala agora de Coração Acelerado, que é a novela das 7 da noite da Rede Globo. João Raul fica constrangido e Agrado briga com a plateia para disfarçar. Depois de tomar chá dado por Nora, Valmir sonda João Raul sobre o motivo de seu pedido de casamento a Nayane. Leandro sonha com Eduardo.

Naomi tenta conversar com João Raul, mas acaba disfarçando ao ver Nayane. A gente fala agora da novela das 6 horas da tarde da Rede Globo, que é Nobreza do Amor. Kênia e Xinua se assustam com a fúria de Jendal contra o povo. A Lika desconfia das intenções de Virgínia ao pedir para representar o ateliê. Mirinho explica como foi enganado por Fabrício. Kênia não acredita quando Xinua diz não saber de Dume. Viriato percebe que Belmira está se aproximando de Carrapato. Virgínia confessa a Sebastião que deseja se vingar de Alica. Mirinho pede um emprego a Diógenes no banco. Nayara e Maria Helena incentivam as crianças a estudar na nova escola, enquanto Alica e Tereza convocam todas as mulheres a desfilar no Grêmio. Kênia se entristece com a miséria do povo em Batanga. Dume e Kênia se encontram. É hoje em Nobreza do Amor. Minha amiga Maria Sardinha tá ligada com a gente ali no Capivari, tá querendo curtir música boa aqui no programa. Vamos então fechar aí com Denis Braga.

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1: Muito bem, tá aí o som com o Denis Braga. Rolei aqui também pro Zeca Silva lá de Cajari. Ele pediu para oferecer aqui música para a esposa dele, Dona Clau, e a todos os amigos e todos da família Silva em Cajari. Este é o comunicador Zeca Silva, também ligado aqui no Bom Dia. Bem, minha gente, chegamos ao final do programa de hoje. Voltamos amanhã, a partir das 8h30, com mais um Bom Dia Cidade. Na sequência, o Boas Novas, hoje com Emanuel Feliciano.
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1: 11 horas.
2: Repita.
1: 11 horas.
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queridos ouvintes, e a paz do nosso Senhor e Salvador Jesus Cristo. Mais um dia especial como este, hoje, quarta-feira, dia 27 de maio, 11 horas e 14 minutos. É um mês como piscou assim, começou, já está terminando, meus queridos ouvintes. Mas aqui aprove Deus mais um dia, mais essa oportunidade de nos sustentar e nos proteger e nos dar a oportunidade de estar aqui na Rádio Cidade 89,9. Eu, Emanuel Feliciano, representando a família Boas Novas, hoje apresentando o programa Boas Novas. E desde já peço a você, aumente o volume do som, fale pro vizinho da direita, da esquerda, de trás, da frente, que o programa Boas Novas acaba de começar, trazendo as boas novas de Jesus Cristo. Queridos ouvintes, como todavia fazemos, peço para vocês, queridos, abram as vossas Bíblias em Romanos capítulo 8, de verso 31. Romanos capítulo 8, de verso 31. Enquanto você vai procurando, quero mandar um abraço para todos os nossos queridos ouvintes e todos que estão na nossa sintonia. Quero mandar um abraço para todos mesmo, sem exceção. Cada um de vocês são especiais para a família Boas Novas. Alô, caminhoneiros, trabalhadores, chegando do trabalho, chegando da escola, indo para almoçar, ouvindo para Boas Novas, os que estão trabalhando aí nas BRs, os caminhoneiros, ouvindo para Boas Novas, um abraço. Que Deus abençoe o vosso dia. E é isso. Vamos ler Romanos capítulo 8, de verso 31, a qual diz assim: o que diremos então a estas coisas? Se Deus é por nós, quem será contra nós? Aquele que não poupou a seu próprio filho, mas o entregou por todos nós, como não nos dará gratuitamente também com ele todas as coisas? Quem acusará alguma coisa aos escolhidos de Deus? É Deus quem o justifica. Quem é o que condenará? É Cristo que morreu, sim, que foi ressuscitado, o qual está à direita de Deus e também intercede por nós. Quem nos separará do amor de Cristo? Será a tribulação, ou a angústia, ou a perseguição, ou a fome, ou a nudez, ou o perigo, ou a espada? Como está escrito, por causa de ti somos mortos todo o dia. Somos considerados como ovelhas para o matadouro. Mas em todas as coisas somos mais do que vitoriosos, também daquele que nos amou. Porque eu estou convencido que nem a morte, nem a vida, nem os anjos, nem os principados, nem as potestades, nem as coisas do presente, nem as coisas do porvir, nem a altura, nem a profundidade, nem alguma outra criatura será capaz de nos separar do amor de Deus que está em Cristo, Jesus Cristo, nosso Senhor. É isso, queridos ouvintes, Romanos capítulo 8, de verso 31, trazendo para vocês. Neste momento, vamos orar e falar com nosso Deus neste momento. Querido Deus, querido Pai, Deus Todo-Poderoso, na manhã deste dia, ó Pai, nos encontramos diante da Tua presença, e grato a ti somos por mais uma oportunidade ímpar como essa de estar aqui na Rádio Cidade. Querido Deus, venha assim com todos nós. Abençoe cada um dos teus filhos. E nos ajude, ó Pai, porque necessitamos de ti diariamente. Amém. Queridos ouvintes, 11 horas e 18 minutos. Começamos agora o programa Boas Novas com uma palavra diária e vamos de canção com Bem Mais Que Tudo, com a Aline Barros. Enquanto isso vai tocando, você pode ligar, nossos números de celular já estão liberados, o 981-13-8239 já está liberado, que é o celular da minha mãe, na qual você pode ligar ou mandar mensagem que estaremos aqui para lhe atender. Repetindo, 981-13-8239. Repetindo, 981-13-8239. Novamente, 981-13-8239, na qual você pode ligar ou mandar mensagem no WhatsApp, que assim atenderemos vocês. Vamos de canção.

981-13-8239. Você pode ligar e participar. Eu quero atender você com muito carinho. 981-13-8239. Quero mandar um alô especial para toda a minha cidade, Vitória do Mearim, todos os povoados. Sintam-se todos abraçados nesta manhã pela família Boas Novas. Obrigada pelo carinho de sintonia. Você de Arari, você de Miranda, alô você aí de Matões do Norte. Muito obrigada, meu povo, pelo carinho de sintonia. Você também aí de Itapecurumirim, tá? Sempre ligadinho, sintonizados aqui com a família Boas Novas. Alô você aí de Garapé do Meio, você de Lagoaçu, você aí de Monção, bom dia na paz do Senhor. Um abraço aí para todos os irmãos aí, todos os moradores, os habitantes, né, da cidade de Lagoaçu. Bom dia na paz do Senhor. Bom dia também para você de Bela Vista. Alô, você de Bela Vista, Olinda Nova do Maranhão. Muito obrigada, gente, pelo carinho de sintonia. Deus abençoe a todo o povo de Deus. Alô, você aí de Lago Verde. Bom dia na paz do Senhor. Também quero abraçar todos aí da cidade de Anajatuba. Bom dia, Deus abençoe. Alô, você de Cajari, você de Viana, você de Matinha. Bom dia na paz do Senhor. Você de Santa Helena, São Bento, São Vicente de Ferre. Muito obrigada a todos pelo carinho, Deus abençoe. Alô, você de Cantanhede, bom dia. São Mateus. Alô, você de Penalva, São João Batista. Bom dia na paz do Senhor para todos aí também de Pedro do Rosário. Bom dia, Deus abençoe a todo o povo de Deus. Bom dia na paz do Senhor Jesus Cristo. Você está ouvindo Boas Novas. Eu sou a irmã Nali, vou ficar com você até as 13 horas. O programa Boas Novas está no ar. Ligue para nós, participe, tem Boas Novas para você. Eu quero compartilhar com você uma canção linda, Luiz. Vê se você consegue baixar aí para mim. Cantor Júnior, A Face do Rei. É, Cantor Júnior, é uma canção nova, né? Linda essa canção, eu quero compartilhar ela aqui com os irmãos. A paz do Senhor. Se você quiser participar e ligar para mim, olha, 981-13-8239. Anote aí, 981-13-8239. Anote aí o nosso número, 981-13-8239. Anote, 981-13-8239. 981-13-8239. Eu quero mandar um alô especial para dona irmã Preta, lá em Barreiros, né? Maria da Paixão, bom dia para a senhora. Deus abençoe também a Neudilene, lá no povoado Boa Vista, Lagoaçu. Bom dia. A Marisângela, bem aqui na congregação Ebenezer. Bom dia para você. Gilcélia, dona Dica, esse povo bonito aí. Irmã Nenê, sua mamãe, né? Lá no Arraial. Alô, vocês aí do Arraial. Bom dia na paz do Senhor. Alô, irmão Raimundo. Deus abençoe o senhor, irmã Raquel, Ricardo, Ravel, todos aí do povoado Arraial. Bom dia na paz do Senhor. Sempre aqui ouvindo Boas Novas. Eu quero abraçar a irmã Hilda lá no bairro Maestro em Arari, irmã Hilda Isabel. Bom dia, irmã Hilda. A paz do Senhor. A Rogéria lá em Lagoaçu. Bom dia, Rogéria.

Quero mandar um alô especial para o senhor João de Ribamar Brito, lá na rua Leocádio Bogé, em Arari. Bom dia para o senhor, Deus abençoe. Obrigada aí pelo carinho de sintonia. Alô, irmã Joana, lá na Assembleia de Deus Madureira, Congregação Filadélfia, lá no bairro Vinagre. Bom dia para a senhora, Deus abençoe. Também um abraço para a irmã Joana, bem aqui no bairro Jaguari, na verdade, povoado Jaguari, é um bairro, né? Bom dia, irmã Joana, a congregação, os irmãos, seu Bireca. Deus abençoe todos os moradores aí de Jaguari. Um abraço para vocês, muito obrigada pelo carinho de sintonia. Olha, gente, eu quero mandar um alô especial para o irmão Benedito, lá no Jabuti, Arari. Bom dia, irmão Benedito. Deus abençoe o senhor, toda a sua família. Alô, você aí de Coque, Jucivânia, Dona Elisete, o Samuel, a Nathalie, a Ana, lá em Coque, bom dia. Alô, irmão Francisco Marques, em Pio 12. Olha, esqueci de mandar um alô para a cidade de Pio 12. Também sempre ligadinhos aqui com a família Boas Novas. Deus abençoe vocês. Bom dia na paz do Senhor. Alô, povo bonito aí de Terra de Areia, seu Sinfrônio, ali, a Rayane, bom dia pra vocês. Dona Niazinha, Dona Mocinha, irmã Maria de Jesus, todo povo de Deus aí, de Terra de Areia, bom dia pra vocês na paz do Senhor Jesus Cristo. Muito obrigada pelo carinho, Deus abençoe a todos os irmãos. Então nós vamos ouvir nesse bloco de canções aqui, a canção do Júnior, canção linda, Face do Rei, para você ouvir nesta manhã. Quero mandar um alô especial para Liliane, o Newton, lá em Santa Rita 1, São João Batista. Também lá em São João Batista tem a Cláudia, lá no Guaribau, né? Seu Raimundo, seu esposo, seu Nivaldo, ouvindo Boas Novas. Também lá em São João Batista, pastor Ataíde, lá em Alto da Esperança. Povo de Deus aí abençoado, de Alto da Esperança, bom dia na paz do Senhor. Alô, Iraci, do povoado Envira, bom dia, lá em Lagoaçu, ouvindo Boas Novas. Então nós vamos ouvir esse bloco agora de canções. Medite na letra da canção, ligue para nós, participe, tem Boas Novas.

isso aí, povo de Deus. São 11 horas e 40 minutinhos. Você está ouvindo Boas Novas. Nesta manhã eu quero pedir a você, olha, nós estamos no ar todas as quartas, quintas, sexta-feiras, das 11 até as 13 horas. E no sábado, a partir das 8 da manhã até as 11, uma programação especial para você. E eu quero agradecer a todos pelo carinho de sintonia. Muito obrigada, gente, por vocês estarem ouvindo Boas Novas. São 11 horas e 40 minutinhos. Eu quero, nesta manhã, compartilhar com vocês uma mensagem encontrada no livro do profeta Isaías. Isaías, capítulo 33. Eu gosto muito, eu quero mandar um alô especial para Gracilene, aí em Cajari. Bom dia, Gracilene. Olho d'água, Cajari. Bom dia, querida. Paz do Senhor. Obrigada pelo seu carinho de sintonia. Se você quiser participar com a gente, 981-13-8239. Anote aí, 981-13-8239. Anote, 981-13-8239. Esse é o meu número, meu WhatsApp. Você pode ligar pra gente e nós vamos atender a você com muito carinho. Então, livro do profeta Isaías, capítulo 33, versículo 23. Olha o que diz a palavra do Senhor. As tuas cordas ficarão frouxas, elas não puderam ter firme o seu mastro, nem servir para estender a vela. Então, a presa de abundantes despojos se repartirá, e atos de coxos participarão da presa. Vou repetir. Isaías capítulo 33, versículo 23 diz: as tuas cordas ficarão frouxas, elas não puderam ter firme o seu mastro, nem servir para estender a vela. Então a presa de abundante despojo se repartirá, e até os coxos participarão da presa. Para nós entendermos essa mensagem nesta manhã, vamos observar o contexto deste versículo, deste capítulo 33. Então, nós estamos aí no capítulo 33 de Isaías. Isaías remonta aí na verdade, uma crise que está sendo enfrentada pelo reino de Judá no final aí mais ou menos do século 8 a.C. Especificamente durante a invasão do Império

0: Assírio, que foi liderada pelo rei Senaqueribe. Rei Senaqueribe, aquele rei que fez uma carta, lembram, para Deus, desafiando ao Senhor. Pois é, o contexto aqui é exatamente isso. O rei de Israel na época, o rei de Judá, perdão, era o rei Ezequias. Então, Senaqueribe, ela havia conquistado grande parte do reinado de Judá e sitiou toda a cidade de Jerusalém. Então o povo estava em profundo desespero, enfrentando a fome e ameaças iminentes. Prestem atenção, fome e ameaças. Então, Isaías ele usa uma metáfora naval, né? O versículo diz: as tuas cordas ficarão frouxas, não firmam o seu mastro, nem estendem a vela. Então, Isaías utiliza uma imagem náutica para ridicularizar o exército assírio e ou qualquer império, na verdade, inimigo de Israel. Então, a nação adversária de Judá é comparada a um navio de guerra quebrado. Não presta, né, amados? Para nada. Um navio de guerra quebrado no mar não presta para nada, né? Ou seja, ele era incapaz de se manter, né, sem controle, totalmente indefeso diante das tempestades. Então, o capítulo 33 de Isaías vai descrever como Deus iria intervir para salvar Jerusalém, transformando a humilhação do povo na ruína dos opressores. Então, a Bíblia vai dizer que eles iam partilhar os despojos, né? Por quê? Isso é muito intenso. Além de Isaías transformar o navio, usando essa metáfora de um navio quebrado, por quê? Porque a Síria, ela não era apenas um exército, ela era um sistema de terror, certo? Então ela também, ela era como uma máquina de opressão. Então o império assírio, ele fazia cidades inteiras tremerem só de ouvir seus passos. O rei da Síria, o Senaqueribe, ele era um homem altamente arrogante, né? A ponto da Bíblia dizer que ele faz uma carta, manda para o rei Ezequias, e Ezequias vai para o templo orar e diz: olha, Deus, está aqui a carta. Senaqueribe mandou uma carta para ti, Senhor. Então, a história diz que os assírios, eles arrancavam a pele das pessoas vivas, das suas vítimas, né? Eles empilhavam corpos nas entradas das cidades, e isso, queridos, causava terror. Eles faziam da crueldade uma propaganda de guerra. Essa era a marca do reinado de Senaqueribe, da Assíria daqueles dias. Então, quando seus navios apareciam no horizonte, eles já ficavam, as nações já ficavam com medo, ou seja, o medo vinha antes dos navios. Só em eles avistarem, eles já ficavam com medo. Mas aí Isaías diz que Deus ia pisar exatamente no ponto da força do exército. Quando Deus diz: o cordame eu vou afrouxar, o mastro vai cair, as bandeiras vão desaparecer. O navio ainda estava ali, mas ele perdeu a capacidade de dominar. É isso que a Bíblia está dizendo. Porque existe uma diferença entre a aparência da força e sustentação da força. Tem gente que aparenta ter, parecer e ser são atos totalmente diferentes, né? Então, tem gente que tem aparência de força, mas é diferente de sustentação de força. Tem gente que ainda parece que é poderosa por dentro. Por dentro. Mas Deus já cortou o mastro, ó, há muito tempo. E o mais impressionante do texto não é a queda da Assíria, é quem participa da vitória. Porque a queda já estava iminente. Agora, quem participa da vitória? Então, Isaías vai dizer: que até os coxos levariam os despojos. Ou seja, os mais fracos, os que estavam se arrastando, até os que perderam velocidade na caminhada, eram os coxos, pessoas indefesas. E isso, querido, mexe conosco. Por quê? Porque nós vivemos um tempo onde só valorizam os fortes. Mas a Bíblia diz que Deus dá força ao cansado. Não é isso? Louvado seja o seu nome. Nós vivemos um contexto em só valorizamos os rápidos, os influentes, os que performam bem diante das pessoas. Eu estava dando uma aula numa sala e eu falando do assunto e duas garotas conversando sobre a vida da Virgínia. Eu digo, gente, quem é Virgínia? Ah, professora, é isso, não sei o que, não sei o que. Eu digo, ah, quer dizer que vocês estão preocupados com a vida da Virgínia. Olha só. Por quê? Porque as pessoas valorizam só quem são influentes. Eu digo, mulher, presta atenção na tua vida, vive a tua realidade, esquece a vida da Virgínia. Então, mas só que Deus, especialista de colocar os cansados no meio da conquista, né? Só Ele mesmo. Deus é especialista de fazer do improvável carregar o ouro, né? O céu está dizendo que haverá despojo, até para quem quase desistiu. Então, o inimigo, ele queria te parar naquela dor que você estava enfrentando, que você estava sentindo. Mas Deus vai te colocar na divisão da herança. Olha que coisa linda, olha o que Deus faz. Isso me faz lembrar do filho de Jonatas, quando Saul já era rei. E ele se lembrou do pacto que ele tinha feito com Jonatas. E ele disse, alguém da casa de Saul que eu possa ajudar. Davi não se esqueceu dos menos favorecidos, né? Ah, Senhor, tem, mas é aleijado. Vive lá em Lodebar, terra abandonada, de tristeza, de dor, de miséria. Manda chamar. Manda chamar que eu quero conhecer, eu quero mudar a história. É exatamente isso que Deus faz, né? Deus nos coloca na divisão da herança. Então, amados, o sistema que nos oprime vai perdendo aí a estrutura diante dos nossos olhos. Então, o cordame que a Bíblia diz afrouxou, o mastro caiu, a bandeira do medo desapareceu. E quando isso acontece, não serão apenas os gigantes que vão celebrar. Os coxos também vão carregar riquezas, os despojos, né? Essa é a beleza do reino de Deus. Ele não reparte vitória apenas para quem correu mais. Ele reparte despojos para quem permaneceu. Então permaneça. Seja fiel. Amém? Seja fiel ao Senhor. Não desista, permaneça, né? Muito obrigada a todos pelo carinho de sintonia. Permaneça, o nosso Deus é fiel. Vamos ouvir aqui o áudio da nossa querida Gracilene de Olho d'Água.
1: Dona Aline, coloque esse hino pra mim aí, pra todos que gostam dele. Passa lá em casa, Jesus, tá bom?
0: Obrigada, princesa. Ela é ali de Cajari, tá, gente? Olho d'Água, Cajari. Obrigada, Gracilene, pelo carinho de sintonia. Deus abençoe sua vida muitíssimo. Nós vamos ouvir essa canção, mas também nós vamos ouvir a canção com Gesso Rufino. Eu vou procurar aqui o nome da canção. Enquanto isso, Luiz, coloque aí a canção Passa Lá em Casa.

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1: Me chamou Baciba, então lhe perguntou: será que existe alguém de Saul?
2: Você sabe se ainda existe alguém da família de Saul precisando de ajuda?

É isso aí, povo de Deus, 12 horas e um minutinho, eu quero atender aqui o Samuel aqui da Vila Reginaldo, pediu a canção Pregadores de Rosas com Marcos Antônio para todos os ouvintes da rádio. Bom dia, Samuel, na paz do Senhor para nós aqui, para o Luiz Carlos, muito obrigada, Samuel, pelo carinho de sintonia. Que Deus abençoe sua vida muitíssimo. Nós vamos já ouvir a canção pedida pelo Samuel. E se você quiser participar com a gente, é muito simples. 981-13-8239. Anote 981-13-8239. Ligue para nós, participe, tem boas novas no ar para você. Quero mandar um alô especial para minha amiga Jaque, lá em Sítio Gama, em Coque. Bom dia, Jaque. No povoado Mata Biquiarari, Dona Nazaré, bom dia para a senhora. Deus abençoe. Obrigada aí pelo carinho de sintonia. Obrigada mesmo por estar sempre ligando, participando aqui com a família Boas Novas. A Marivone está nos ouvindo lá em Centro dos Gomes, Monção. Bom dia, Marivone. Bom dia para você. A Edinaura, lá no povoado Tadeia, Cajari, bom dia. A Elisa, em São Francisco Matinha. Bom dia, Elisa. Bom dia. A Silvana, lá no Paiol. Bom dia, Silvana. Deus abençoe vocês. Seu Antônio Carlos, lá em Campestre, Matões do Norte. Bom dia para o senhor. A Joana, em Olinda Nova. Bom dia, Joana. Também a Thaís Fernandes, lá em Laranjeiras, Arari. Bom dia, Thaís Fernandes. Eu quero agradecer a todos pelo carinho de sintonia. Um abraço especial para a Iraneide, ali na Vila Reginaldo. Bom dia, Iraneide. Seu Zé Preto e Cota, no Estirão Grande. Bom dia, na paz do Senhor. Opa, tem gente mandando aqui bom dia. Vamos ver o que ela está escrevendo. Eu quero agradecer a Elisângela, lá em Samabi, tá certo? São João Batista, bom dia para você. Lá em Terra de Areia tem a Juliana, a Lubielma, acho que é assim o nome, né? Lubielma, lá em Terra de Areia, Lagoa Sul, bom dia para vocês aí, Deus abençoe. Raimunda, lá em Palmeiral, bom dia para a senhora, Deus abençoe. Alô, seu Tiririca, né? Na verdade, Valdenir de Jesus, lá em Capoeira Grande, bom dia para o senhor, Deus abençoe. Dona Arialis, aí na Rua do Sol, em Arari, bom dia para a senhora, Deus abençoe sua vida. Um abraço carinhoso para a senhora, seu Pedrinho, Deus abençoe. Eu quero com muito carinho agradecer a todos que estão ligando, participando, olha só, vamos atender aqui. Bom, boa tarde, na paz do Senhor, boa tarde, é a Conceição. Conceição, querida, você fala de onde? Irmã Tereza, lá em Santo Antônio 2, bom dia para a senhora. A Jamile também, Deus abençoe, Jamile. Um abraço a todos aí de Bamburral, alô Cauã, bom dia para você. Vovô, bem aqui, né? Pertinho de nós, no Poeirão. Bom dia, vovô, a paz do Senhor para ti, viu, vovô? Deus abençoe. A Lúcia lá em Penalva, alô seu Misael, lá na Rua Grande, no povoado Olho d'Água, Lagoa Sul. Bom dia, seu Misael, a paz do Senhor para você. Alô Durinho, em Vitória do Mearim. A Conceição de Cachoeira Cajari pede a canção, qualquer canção para todos, né? Na congregação Águas Vivas Cajari. Bom dia para você, Conceição. Bom dia aí para todos aí na congregação Águas Vivas Cajari. Olha que nome bonito, né? Águas Vivas. Deus abençoe vocês. Muito obrigada, Conceição, pelo carinho de sintonia. Obrigada mesmo. Essa canção vai para todos aí da congregação Águas Vivas, né? Cajari. Olha que bonito esse nome. Obrigada, Conceição. Um abraço para você, querida. Deus abençoe. Então, amados, nós vamos agora ouvir um bloco de canções, tá certo? E depois nós vamos para os nossos comerciais. Que Deus continue abençoando sua vida e sua família. Um grande abraço. Igualmente, Conceição, bom dia para você, na paz do Senhor. Então, nós vamos ouvir nesse bloco de canções aqui e já nós retornamos com os nossos patrocinadores e uma reflexão para todo o povo de Deus. Tá certo? Não saia daí, tem boas novas ainda.

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1: Meio-dia e 10 minutos.
2: Repita.
1: Meio-dia e 10 minutos.

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2: Se você ainda acredita que vai mudar sua vida com pensamento positivo, ou pior ainda, se você já praticou um monte de pensamento positivo e a sua vida não mudou em absolutamente nada, esse vídeo então é para você. Eu vou fazer uma pesquisa com você agora, simples, mas extremamente poderoso. Comente aqui embaixo o que você mais precisa hoje. Por favor, me deixem saber do que vocês precisam. Escrevam nos comentários a primeira coisa que vem na cabeça de vocês. Escreva com calma. Em poucas palavras, no final do vídeo, quando eu terminar aqui, eu vou aos comentários e eu vou analisar as respostas de vocês. Mas até posso adivinhar que a maioria respondeu algo assim: olha, eu preciso de mais saúde, ou eu preciso ter mais sucesso. Saúde e sucesso, certo? Hoje você vai conhecer os 5 hábitos que separam as pessoas que têm resultados na vida das pessoas que vivem esperando algum acontecimento mágico ou que simplesmente cansaram de discursos bonitos na internet, mas não veem resultado prático em suas vidas. Eu não vou te dar conselhos bonzinhos aqui e vou te mostrar o que realmente funciona. E provavelmente você não vai gostar de ouvir muitas das coisas que eu vou falar aqui. A maioria das pessoas prefere culpar alguém ou algum acontecimento externo pelos resultados ruins que experimentam na sua própria vida do que assumir o trabalho de construir a vida que quer. Claro, é mais fácil, dói menos e mantém tudo exatamente onde está. Culpam o chefe que foi injusto, o relacionamento que te traumatizou, o cara que te traiu, os pais que erraram com você, o país que não dá nenhuma chance. É claro que todos esses são problemas reais. Todos esses acontecimentos têm o poder de criar uma bagunça no psicológico da pessoa. O mundo não é um lugar seguro. Não estamos no Jardim do Éden. Napoleon Hill, em sua obra atemporal Quem Pensa Enriquece, afirmou algo que ressoa até hoje. Todo ser humano que chega à idade da compreensão do propósito é livre para escolher entre dois caminhos: o caminho do esforço deliberado e da autodisciplina, que leva à realização, ou o caminho da inércia, que leva à pobreza e ao fracasso. Esse é exatamente o ponto. Não há terceira opção. Ou você assume o comando da sua vida com intenção e disciplina, ou você é arrastado pelas circunstâncias. Quando você assume essa autorresponsabilidade, você se torna uma pessoa dificilmente traumatizável. Ou seja, além de não sofrer pelo trauma já criado, já existente, além de pegar todo o esterco da vida e transformar em adubo para o seu crescimento, você começa a não sofrer mais tão facilmente. Nenhum acontecimento externo tem tanto poder sobre você. Dá para entender isso? Bateu uma notícia ruim lá fora. Você se desespera. Alguém disse que você não pode chegar lá. Você acredita. E aí você vira um eterno espectador da vida. Você fica só esperando as coisas acontecerem, esperando que alguém mude, que algo aconteça, que a sorte vire para o seu lado, que venha um salvador da pátria. O seu sistema interno tem 4 estruturas: o que você crer, o que você sente, o que você fala e como você age, ou seja, os seus hábitos. Aquilo que você faz todo dia, o seu comportamento. Se você tem maus hábitos nos relacionamentos, vai ter relacionamentos traumáticos. Se você tem maus hábitos financeiros, adivinha? Vai dissolver todo o seu dinheiro. Se tem maus hábitos consigo mesmo, sua saúde vai para o saco. Por isso que o hábito é tão importante. Eles não são fáceis de implementar, talvez muito mais difíceis do que acordar cedo e tomar água com limão todo dia. Mas são definitivamente os hábitos que separam quem reclama de quem resolve. E o mais importante, não é a motivação que sustenta esses hábitos, é o propósito. E quando é o propósito que sustenta, quando você encontra o porquê de fazer algo, aí você não para nunca mais. As pessoas que entenderam isso vão continuar crescendo. Elas vão se desenvolver, vão colher resultados. Resultados bons, positivos, melhores. E as pessoas que não entenderam vão continuar sofrendo nas mãos do sistema. Eu escolho fazer parte do grupo esperto que cresce e colhe resultados. Do grupo que realmente experimenta uma vida extraordinária. Perfeito. Agora que nós temos um porquê verdadeiro, vamos aos 5 hábitos que você precisa praticar na sua vida. Hábito 1. Desenvolver o domínio da sua atenção. Quem controla a sua atenção, controla a sua vida. E vamos ser bem sinceros, mais de 90% das pessoas hoje não estão no domínio da sua própria atenção. Quem está no controle são os algoritmos, as notificações, as redes sociais, os aplicativos que foram cientificamente projetados para sequestrar a sua mente. Marco Aurélio, imperador romano e um dos maiores filósofos estoicos da história, já alertava no século II. A vida de um homem é o que os seus pensamentos fazem dela. Ele não tinha smartphone, mas compreendia com uma clareza assustadora que a mente que não se governa está perdida, independente da época. Você já parou para pensar que existem equipes inteiras de engenheiros, neurocientistas e psicólogos trabalhando em conjunto para descobrir exatamente como capturar e manter a sua atenção pelo maior tempo possível? Isso não é nenhuma teoria da conspiração. Basta que você assista ao documentário Dilema das Redes que você vai entender isso de uma forma bem clara. A sua atenção hoje é um modelo de negócio. Quanto mais tempo você passa rolando a telinha, mais dinheiro eles ganham. Enquanto você está lá hipnotizado, consumindo conteúdo que não escolheu conscientemente, a sua vida real está passando, seus projetos, as oportunidades, tudo parado, seus sonhos estão mofando. E não adianta vir com essa história de, mas eu uso pouco, eu consigo parar quando eu quero. A verdade é que não consegue. Seu cérebro já foi hackeado. Cada notificação que aparece no celular libera em você uma microdose de dopamina e o seu cérebro fica viciado nessa descarga. Ele começa a preferir a recompensa rápida e vazia do scroll infinito do que o esforço necessário para construir algo real na sua vida. Mas veja, eu não estou falando simplesmente de diminuir o tempo de redes sociais. Isso é raso demais. Eu estou falando de algo mais profundo. Eu estou falando de você começar a decidir conscientemente onde a sua mente pousa, porque a sua atenção é o seu recurso mais valioso que dinheiro. Dinheiro você pode recuperar, tempo e atenção desperdiçados nunca mais. Napoleon Hill, em Quem Pensa Enriquece, foi direto ao ponto. A concentração é o ato de focar o poder da mente sobre um determinado problema até que você tenha encontrado uma solução perfeita para ele. A mente que se dispersa em muitas direções não conquista nada de valor duradouro. Pensa comigo, onde você coloca a sua atenção e a sua energia? Entenda, onde você coloca a sua energia, você produz resultado. Se a sua atenção está fragmentada em 1000 estímulos diferentes ao longo do dia, a sua energia também está. Energia fragmentada não constrói nada. Ela só te deixa exausto no final do dia, sem ter feito nada significativo. Já a pessoa que domina a própria atenção, ela consegue sentar por 2 horas para estudar algo importante. Seja sincero. Quem consegue isso hoje em dia? Essas pessoas conseguem trabalhar em um projeto sem ficar checando o celular a cada 5 minutos. Elas conseguem ter uma conversa profunda com alguém sem estar com a mente em outro lugar. Elas conseguem pensar, e pensar de verdade é uma habilidade que está em extinção. Agora, a pessoa que não domina a própria atenção, ela vive como? No modo reativo. Ela não decide nada, as coisas decidem por ela. Tocou uma notificação, ela olha, apareceu um vídeo interessante, ela assiste. surgiu uma polêmica nas redes. Ela se envolve emocionalmente e assim ela vai sendo arrastada pela correnteza, achando que está vivendo, quando na verdade está apenas reagindo a estímulos externos, como um rato de laboratório. O filósofo estoico Sêneca, há mais de 2000 anos, escreveu algo que parece ter sido feito para a nossa era. Ocupa-te de ti mesmo. Recolhe e reserva o tempo que até agora te era roubado, que te escapava ou que se perdia. Sêneca não tinha redes sociais, mas conhecia profundamente a natureza humana. O tempo e a atenção que não são protegidos serão consumidos por outros, sempre. O hábito aqui não é

simplesmente usar menos o celular. O hábito é desenvolver a capacidade de direcionar a sua atenção para onde você conscientemente escolhe. É treinar a sua mente para obedecer a você e não aos algoritmos. É recuperar o comando do seu recurso mais precioso. E como se faz isso na prática no seu dia a dia? Primeiro, você precisa criar espaços de atenção protegida, momentos do seu dia em que nada e ninguém vai interromper o seu foco. Celular põe no modo avião, notificações desativadas, porta fechada. É sagrado, é inegociável. Se você não criar esses espaços, eles nunca vão existir. O mundo vai sempre ter uma urgência, uma notícia, uma mensagem que precisa da sua atenção. Segundo, você precisa parar com a ilusão da multitarefa. Multitarefa não existe. O que existe é alternância rápida entre tarefas, e cada alternância custa energia mental e tempo. Você não está sendo produtivo fazendo 5 coisas ao mesmo tempo. Você está fazendo 5 coisas mal feitas e se esgotando no processo. Terceiro, você precisa escolher conscientemente o que merece a sua atenção. Nem toda informação merece entrar na sua mente. Nem toda notícia, nem todo vídeo, nem toda opinião. Sua mente não é uma lixeira eletrônica. Pelo contrário, ela é um território extremamente sagrado e você precisa começar a protegê-la como tal. Quem domina a própria atenção, domina a própria vida, como eu já falei. E quem entrega atenção de graça para qualquer estímulo que aparece, está entregando a própria vida de graça também. Comente: eu controlo minha mente. Quem declara isso deixa de reagir a estímulos vazios e passa a agir com intenção e propósito. Agora que você recuperou o controle da sua atenção, de que adianta focar se as suas decisões ainda são controladas pelo medo, pelo ego ou pelo impulso do momento? Mente focada nas mãos erradas é apenas um erro executado com mais eficiência. O próximo hábito vai te mostrar como transformar clareza mental em escolhas que realmente constroem quem você quer ser. Hábito 2. Tome decisões baseadas em princípios, não em emoções. A emoção é péssima para tomar decisões porque ela tem a capacidade de suprimir a realidade. Pense uma pessoa que está apaixonada, por exemplo, ela fica cega. Cega ao ponto de agir de forma contrária aos seus próprios interesses, aos seus princípios e valores. E isso não funciona só para quem está apaixonado por outra pessoa. Você pode se apaixonar por um carro que deseja muito comprar, pode se apaixonar por uma ideia, por alguma figura política. E sempre que você se apaixona por algo, você fica cego. Sua razão se torna inexistente e você é capaz de transpor seus próprios valores. Não existe só a paixão que te move a fazer algo pensando que aquilo é positivo, tipo comprar um carro que você não precisa. Existe também a paixão negativa, que é deixar de fazer algo porque o seu emocional está abalado. Você está cansado? A emoção diz: pô, fica no sofá, assiste mais um episódio aí, começa amanhã. Você está frustrado com o seu projeto? A emoção te diz: desiste, isso não é para você, vai fazer outra coisa. Ou então alguém te irritou. A emoção te diz: responde agora, coloca essa pessoa no lugar dela. E você vai lá e obedece, porque a emoção grita mais alto que a razão. E aí, semanas, meses, anos depois, você olha para trás e percebe que a sua vida é um amontoado de decisões emocionais desconectadas. Não tem direção, não tem consistência. Napoleon Hill identificou esse padrão com precisão cirúrgica. O autodomínio é a disciplina mais elevada que o ser humano pode alcançar. O homem que não consegue dominar a si mesmo jamais dominará os outros.
Então, desenvolver o hábito de agir com base em seus princípios e valores é permitir que a sua mente opere de uma maneira dificilmente abalável. Sempre que você agir com base em princípios e valores, a tendência é que esteja tomando a decisão correta. Só que esses princípios e valores têm que estar muito claros na sua mente e também não podem ter sido decididos na hora, senão é emoção. Quando o seu processo de tomada de decisão está baseado em princípios e valores, você não se pergunta o que eu estou sentindo vontade de fazer. Você pergunta o que os meus princípios e valores determinam que eu devo fazer. E aí você simplesmente faz, independente do que está sentindo. Princípios são decisões tomadas antecipadamente de maneira estratégica, são acordos. Acordos que você faz consigo mesmo antes das situações aparecerem. E quando você tem princípios claros, você não precisa ficar gastando energia mental decidindo cada coisa o tempo todo. A decisão já foi tomada lá dentro. Vou te dar uns exemplos práticos. Se você tem o princípio de que eu nunca tomo decisões financeiras importantes no mesmo dia em que eu recebo uma proposta, você não vai cair em compras por impulso. Não importa o quanto o vendedor seja persuasivo. Não importa o quanto você esteja empolgado. O princípio já decidiu por você. Eu vou dormir, pensar e decidir amanhã. Pronto. Já se você tem o princípio de que eu não discuto assuntos sérios quando eu estou com raiva, você não vai destruir relacionamentos por causa de palavras ditas no calor do momento. A raiva pode estar lá gritando dentro de você, mas o princípio é mais forte. Eu vou esperar me acalmar antes de ter essa conversa. Você consegue perceber o poder disso? Você para de ser refém do seu estado emocional. Você para de acordar todo dia e se perguntar: será que hoje eu vou conseguir ser disciplinado? A disciplina deixa de ser uma luta constante porque as decisões já foram tomadas em outro nível. Você só executa e isso reduz drasticamente o seu desgaste mental. Sabe por que você chega no final do dia exausto, mesmo sem ter feito nada de muito significativo? Porque você passou o dia inteiro tomando micro-decisões. Cada escolha, por menor que seja, consome a energia do seu cérebro. Quando você tem princípios, essas decisões desaparecem. Você não decide se vai à academia ou não. Seu princípio diz que você treina às segundas, quartas e sextas. Acabou. Você não tem negociação interna, não tem barganha com a preguiça. Você simplesmente vai. O filósofo estoico Epicteto, que nasceu escravo e tornou-se um dos maiores pensadores da antiguidade, dizia: faça primeiro uma escolha sobre quem você quer ser e então faça o que precisa fazer. Agora, criar esses princípios exige um trabalho inicial. Você precisa sentar e pensar: quais são os valores que eu quero que guiem a minha vida? O que é inegociável para mim? Que tipo de pessoa eu quero ser? E a partir dessas respostas, você cria regras práticas de conduta. Não precisa ser muita coisa, não. Cerca de 10 princípios bem definidos já transformam sua vida. Mas eles precisam estar claros para você, escritos. E você precisa se comprometer com eles como se fossem juramentos sagrados, promessas que você faz para você mesmo, porque elas são. E vou ser bem sincero, você vai continuar sentindo medo, preguiça, raiva, empolgação, tudo isso. Essas emoções são parte da experiência humana e você não precisa eliminá-las, mas você precisa parar de deixar que elas dirijam o carro da sua vida. Elas podem ir no banco de trás, mas quem dirige são os seus princípios. Comente: eu tenho princípios claros. Quem declara isso deixa de negociar com a preguiça todo dia e passa a executar sem desgaste e sem desculpas. Você dominou sua atenção. Você aprendeu a decidir com princípios. Mas disciplina e clareza sem dinheiro trabalhando para você ainda é só esforço.
A maioria das pessoas passa a vida inteira trocando tempo por dinheiro e nunca percebe que essa é a armadilha. O próximo hábito vai te mostrar como criar alavancas que fazem o dinheiro trabalhar por você, mesmo quando você está dormindo, descansando ou vivendo. Hábito 3. Construir alavancas financeiras constantemente. Tenha isso em mente. Trabalhar muito não é a mesma coisa que progredir. E essa é uma das maiores ilusões que mantém pessoas honestas e esforçadas, presas na mediocridade financeira a vida toda. Você provavelmente cresceu ouvindo que o caminho para o sucesso é trabalhar duro e pesado. Você já ouviu? Trabalhe enquanto eles dormem, dê o seu melhor, seja dedicado. E você acreditou, trabalhou, se dedicou, fez horas extras, abriu mão de finais de semana e mesmo assim, no final do mês, o dinheiro mal dá para pagar as contas. Ou pior, você ganha bem, mas está tão exausto que não tem vida própria. Vendeu sua saúde e seu tempo por um salário que te permite sobreviver, não viver de verdade. O problema não é a falta de esforço, o problema é o modelo. Você está operando no modelo mais limitado que existe, que é trocar tempo por dinheiro. Você tem 24 horas no dia, dorme 8, sobram 16. Tira as necessidades básicas, sobram talvez 10 horas produtivas. E é isso, esse é o seu teto. Não importa o quanto você seja bom no que faz, não importa o quanto você se esforce, você está limitado pelas horas do seu dia. E o pior, quando você para, o dinheiro para junto. Ficou doente, não ganha. Quer tirar férias, não ganha. Envelheceu e não consegue mais manter o ritmo, não ganha. Você construiu uma prisão dourada, onde você é ao mesmo tempo o prisioneiro e a engrenagem que mantém o chicote funcionando. Napoleon Hill já havia diagnosticado esse problema décadas atrás. A maioria das pessoas está tão ocupada ganhando a vida que nunca para pensar em como construir riqueza. A pessoa que realmente prospera entendeu uma coisa fundamental. Você não fica rico vendendo o seu tempo. Você fica rico construindo alavancas. E o que é uma alavanca? É qualquer coisa que multiplica o resultado do seu esforço, da sua dedicação. É fazer uma vez e colher muitas vezes. É desconectar o seu tempo do seu dinheiro. Deixa eu te mostrar na prática como funciona. Se você é um professor particular e cobra R$100 por hora de aula, você está trocando seu tempo por dinheiro, certo? Para ganhar mais, você precisa trabalhar mais horas. Existe um limite físico. Agora, se você grava esse mesmo conhecimento em um curso online e vende por R$500, você trabalhou uma vez só para criar o curso, gravar, editar, publicar, mas você pode vender infinitas vezes. Enquanto você dorme, viaja ou faz qualquer outra coisa, o curso continua vendendo. Isso é uma alavanca. Existem várias formas de alavanca. Alavanca de conhecimento, de mídia, de ativos. Eu vou explicar brevemente cada uma delas. Primeiro, alavanca de conhecimento. Quanto mais você sabe, mais valioso você se torna. Conhecimento específico e raro paga muito mais do que conhecimento genérico. Uma pessoa que entende profundamente de um assunto que poucas pessoas dominam pode cobrar valores que parecem absurdos para quem está de fora. E esse conhecimento, uma vez adquirido, é seu para sempre. Ninguém tira. Ou seja, sempre que você está ampliando o seu conhecimento, você está alavancando a sua vida financeira. Conhecimento é poder. Segundo, alavanca de mídia. Um vídeo, um post, um podcast, um livro, você cria uma vez e aquilo continua alcançando pessoas indefinidamente. Um vídeo que eu gravo hoje pode ser assistido daqui a 5 anos. Pode ser a porta de entrada para milhares de pessoas que nunca me conheceriam de outra forma. Desenvolver uma alavanca de mídia é basicamente multiplicar sua presença sem precisar multiplicar o seu esforço. Terceiro é alavanca de ativos.
ter imóveis que geram aluguel, negócios que funcionam sem você, propriedade intelectual que gera royalties, qualquer coisa que você possui e que produz valor independente da sua presença. Só que construir alavancas exige mentalidade de longo prazo. E é aqui que muita gente trava, porque no curto prazo trocar tempo por dinheiro parece bem vantajoso, né? O dinheiro entra de imediato. A alavanca, por outro lado, ela exige um investimento de tempo, de energia e muitas vezes dinheiro sem retorno imediato. Você trabalha meses, às vezes anos, antes de ver resultado e é por isso que a maioria não aguenta. Quer o resultado agora, prefere o salário garantido no final do mês do que apostar em algo que pode demorar para dar retorno. E por isso, ela continua presa no mesmo ciclo. O filósofo Aristóteles dizia que a paciência é amarga, mas o seu fruto é doce. E essa frase nunca foi tão precisa quanto aqui. Tem influenciador que está em alta agora, bombando em todas as mídias, com milhões de reais na conta. Só que o cara tá fazendo vídeo faz 15 anos para a internet de forma consistente toda semana. Então, leva tempo. Ah, mas eu não quero me tornar um influenciador. Você não precisa se tornar um influenciador. Eu estou aqui apenas mostrando possibilidades de alavancagem. A ideia hoje é que você comece a abrir seus olhos para esse novo hábito, para que você comece a pensar diferente, começar a se perguntar como eu posso transformar o que eu sei, o que eu faço, o que eu tenho em algo que trabalhe por mim. Pensa nisso. O conhecimento te dá clareza, te faz enxergar. Comente. Eu planto hoje o que outros não têm paciência de plantar. Quem declara isso para de buscar resultado imediato e começa a construir algo que ninguém mais vai conseguir tirar. Você já sabe o que são alavancas. Você já enxerga o caminho. Mas porque mesmo sabendo o que fazer, a maioria ainda não faz? Porque construir algo grande exige passar por onde ninguém quer passar. E o seu cérebro foi programado exatamente para te impedir disso. O próximo hábito vai te revelar por que o desconforto não é o inimigo do seu crescimento. Ele é o combustível. E quem aprende a usá-lo intencionalmente para de competir no mesmo nível dos outros e começa a jogar em outro patamar. Hábito 4. Exposição voluntária ao desconforto. Já reparou que a sociedade moderna foi moldada para eliminar o desconforto da vida? Tá com fome? Pede no aplicativo que a comida chega na porta. Está com frio? Ajusta o ar-condicionado. Está entediado? Tem um universo infinito de entretenimento a um clique de distância. Quer falar com alguém? Manda mensagem. Não precisa nem ouvir a voz da pessoa. Tudo foi otimizado para você nunca sentir desconforto. E qual o resultado disso? Uma geração inteira que desmorona diante da menor dificuldade. Pessoas que não conseguem ter uma conversa difícil, que não conseguem ouvir um não, que não conseguem passar por uma frustração sem precisar de álcool, açúcar ou remédios. O filósofo Sêneca deixou um aviso que atravessa séculos. É durante a adversidade que a virtude se revela. O mar calmo nunca fez um marinheiro habilidoso. E é exatamente isso. Se você não se expõe voluntariamente ao desconforto, a vida vai te forçar e você não vai ter base emocional para suportar. Você precisa buscar o desconfortável, porque crescer é desconfortável. E existem basicamente três tipos de desconforto que você precisa buscar se quiser crescer: o desconforto físico, o social e o mental. O desconforto físico é o primeiro. Então, vem comigo. O seu corpo foi feito para se mover, para sentir frio, tolerar o frio, para tolerar o calor, para se esforçar. E para isso ele gasta energia. E o que você faz com ele? Deixa o corpo sentado numa cadeira o dia inteiro, numa temperatura perfeitamente controlada, sem jamais exigir nada dele. E depois reclama que não tem energia, que vive cansado, que dorme mal.
Treinar é desconfortável, acordar cedo é desconfortável, tomar um banho frio também. E todas essas práticas são justamente as que fazem bem para o seu corpo. Não porque é agradável, mas porque cada vez que você vence o desconforto físico, você fortalece algo dentro de você. Segundo, o desconforto social é o que mais paralisa as pessoas, né?

verdade. Desconforto social vem do medo do julgamento, o medo da rejeição, o medo de parecer um idiota. E por causa desse medo, você não fala o que pensa, não defende suas ideias, não se posiciona, não pede o aumento que merece, não inicia a conversa com a pessoa que te interessa, não se expõe de verdade. A pessoa vive uma versão editada de si mesma e uma versão segura, palatável, que não incomoda ninguém. E aí ela paga o preço disso com uma vida medíocre, relacionamentos superficiais, dificuldade de vender suas ideias, de entrar em ambientes que vão proporcionar crescimento para ela. Falar em público é desconfortável. Mostrar seu trabalho para o mundo também é desconfortável, receber críticas. E é exatamente por isso que você deveria fazer. Cada exposição ao desconforto social reduz o poder que o medo tem sobre você. Você percebe que ele não te mata, que a crítica não te destrói, que a rejeição é só um evento que vai se repetir centenas de vezes na sua vida e que faz parte do jogo. O terceiro é o desconforto mental. É o desconforto de pensar sobre coisas difíceis, de questionar suas próprias crenças, de se permitir ler algo difícil, iniciar algo difícil sem dizer, eu não consigo. A maioria das pessoas foge disso desesperadamente. Napoleon Hill foi direto ao ponto. A força e o crescimento vêm somente através do esforço e da luta contínuos. Não há desenvolvimento sem resistência. As pessoas mais fortes, mais realizadas, mais bem-sucedidas que você conhece, não chegaram lá evitando desconforto. Chegaram lá atravessando o desconforto repetidamente, até que o que era difícil se tornou normal e o que era impossível se tornou alcançável. Você quer uma vida extraordinária vivendo de forma ordinária? Esse caminho não existe. O preço de uma vida extraordinária é fazer o que a maioria não está disposta a fazer e a maioria não está disposta a sentir desconforto algum. A escolha, como sempre, é sua. Comente. Eu faço coisas difíceis mesmo sem vontade. Quem declara isso para de negociar com o conforto e começa a provar para si mesmo todos os dias que é capaz do que parecia impossível. Você aprendeu a atravessar o desconforto. Você está se movendo. Você está agindo. Mas e se todo esse esforço estiver te levando na direção errada? Trabalhar duro no caminho errado não é coragem. É o erro mais caro que um ser humano pode cometer com a própria vida. O último hábito é o mais honesto de todos. E talvez o mais doloroso. Porque ele exige que você pare. Olhe nos olhos da sua própria realidade e responda sem mentira. Você está realmente indo para onde quer chegar? Hábito 5. Pare e faça uma revisão sincera dos seus objetivos e do seu caminho. Como ensinava Napoleon Hill, pessoas de sucesso não vivem no automático. Elas observam constantemente seus resultados e ajustam a direção. Uma vida não examinada não vale a pena ser vivida. Às vezes, você acha que está progredindo, você sente que está se esforçando, você acredita que está no caminho certo, mas quando foi a última vez que você realmente parou para verificar? Quando foi a última vez que você olhou com honestidade brutal para os seus resultados concretos de vida e se perguntou, peraí, isso aqui está funcionando? A maioria das pessoas não faz isso porque é doloroso demais. É mais fácil continuar no piloto automático, repetindo os mesmos padrões, acreditando nas mesmas histórias que você conta para si mesmo, do que encarar a possibilidade de que você está andando em círculos há anos. E é exatamente assim que as pessoas acordam aos 40, 50, 60 anos, olham para trás e percebem que a vida passou, está passando, e elas não chegaram aonde queriam chegar. Não porque não tentaram, mas porque nunca pararam para verificar se estavam indo na direção certa. Isso exige uma honestidade radical consigo mesmo. Honestidade radical é olhar para os seus relacionamentos e admitir que aquela

amizade de anos não te acrescenta mais em nada. É olhar para a sua carreira e reconhecer que você está acomodado, que parou de crescer, que só está acostumado a fazer o mesmo de sempre. É olhar para os seus hábitos e enxergar que aquele cigarrinho, aquela taça de vinho, virou um padrão que está te prejudicando. É olhar para os seus objetivos e admitir que alguns deles

0: transforma sua vida, desenvolve o hábito de auditar a si mesmo regularmente. Isso é autoconhecimento. Uma vez por semana, você para e pergunta: o que funcionou essa semana? O que não funcionou? O que eu preciso ajustar? Uma vez por mês, você olha para o quadro maior. Eu estou avançando nos meus objetivos principais. Estou vivendo de acordo com os meus valores? Tem algo que está me incomodando, que estou evitando encarar? Uma vez por ano, você faz a grande auditoria. Quem eu era há um ano? Quem eu sou hoje? Estou satisfeito com essa evolução? O que eu preciso mudar drasticamente? E essa revisão precisa ser registrada, escrita, documentada, porque a mente humana é especialista em distorcer memórias, em esquecer seletivamente o que não quer lembrar. Quando está escrito, não tem como fugir. Você olha para o que você mesmo escreveu há 6 meses e não tem como negar se você avançou ou ficou parado. Napoleon Hill dizia que clareza escrita transforma desejos vagos em metas concretas. E metas concretas criam transformação real. E talvez o mais importante de tudo: não tente ouvir esse vídeo só para se sentir motivado por alguns minutos. Use isso como um ponto de virada. Porque a verdade é que a sua vida daqui a 5 anos está sendo construída nas pequenas decisões que você repete todos os dias. Os hábitos que você alimenta hoje estão desenhando o seu futuro em silêncio. E muita gente quer prosperar, mas continua presa aos mesmos comportamentos, às mesmas desculpas, aos mesmos ambientes e aos mesmos pensamentos. Quer um resultado novo vivendo da mesma forma de sempre. Isso nunca acontece. E a pergunta agora não é se isso funciona. E pergunta é: você vai realmente aplicar ou vai assistir esse vídeo, se emocionar por alguns minutos e amanhã voltar para a mesma rotina que está destruindo seus sonhos? Se esse vídeo falou com você, comenta aqui embaixo. Hoje eu decidi mudar meus hábitos. Eu quero ler seu comentário. E se esse conteúdo te ajudou, envia esse vídeo para alguém que precisa acordar para a própria vida antes que o tempo passe de novo. Forte abraço. Nos vemos.
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3: 13 horas. Repita. 13 horas.
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1: 13:16. Repita. 13:16.
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2: 13:30.
3: Repita.
2: 13:30.
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1: 13:45.
2: Repita.
1: 13:45.
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2: 14 horas. Repita. 14 horas.
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9: O Brasil registrou em 2024 o maior índice de desenvolvimento humano, IDHM, da sua história, alcançando 0,805, em uma escala que varia de 0 a 1. O indicador avalia a qualidade de vida da população. O avanço é resultado de políticas públicas voltadas à ampliação do acesso à educação, à saúde e à geração de renda. Os dados foram divulgados nesta terça-feira, 26 de maio, pelo Programa das Nações Unidas para o Desenvolvimento, PNUD, em Brasília. De acordo com o PNUD, o Bolsa Família teve papel fundamental nesta conquista. Além da transferência de renda, o programa exige que as crianças e adolescentes de famílias beneficiárias estejam matriculadas e tenham uma frequência escolar mínima. Para o presidente Luiz Inácio Lula da Silva, o resultado é reflexo de escolhas políticas consistentes e coordenadas, com impacto direto nos indicadores de educação, longevidade e renda, mapeados pelo índice. Da agência Rádio Gov em Brasília, Luciano Seixas.
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0: Obrigado, gente. Obrigado.
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1: 14:16. Repita. 14:16.
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2: 14:30.
3: Repita.
2: 14:30.
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9: Para pagar dívidas previdenciárias, a União poderá reter no máximo 5% de cada parcela dos fundos de participação dos municípios e dos estados. É o que determina a proposta do senador Rogério Carvalho, do PT de Sergipe, aprovada na Comissão de Desenvolvimento Regional. A intenção é reduzir o impacto financeiro sobre estados e municípios, principalmente os de pequeno porte, que dependem dos repasses federais.

0: para manter serviços públicos essenciais. Segundo o relatório da senadora professora Dorinha Seabra, do União do Tocantins, para cerca de um quarto dos municípios brasileiros, essas retenções variam entre 5 bilhões e 7 bilhões de reais por ano. A senadora destaca que os bloqueios afetam principalmente cidades com até 50 mil habitantes e comprometem áreas como saúde, educação e infraestrutura.
1: Ao estabelecer o teto de 5%, a proposta alinha a regularização das dívidas previdenciárias com a capacidade financeira dos estados e municípios.
0: A proposta altera a lei de custeio da Seguridade Social e segue agora para a decisão final na Comissão de Assuntos Econômicos. Da Rádio Senado, Patrícia Oliveira.
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1: 14:46. Repita. 14:46.
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2: 15 horas. Repita: 15 horas.
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1: A violência baseada em gênero também se aplica quando uma mulher agride outra mulher. A decisão da sexta turma do Superior Tribunal de Justiça, STJ, que reconheceu que a qualificadora de lesão corporal nesses casos exige apenas que a vítima seja mulher, como determina a Lei Maria da Penha, não fazendo distinção ao gênero do agressor nem na disparidade física do agressor em relação à vítima. O caso concreto é de uma mulher acusada de insultar a ex-companheira durante uma discussão por ciúmes e agredi-la com puxões de cabelo, empurrões e chutes em Santa Catarina. O Ministério Público ofereceu denúncia pela prática de lesão corporal qualificada, por entender que a agressão foi cometida contra a mulher em razão da condição do sexo feminino em contexto de violência doméstica. No entanto, o juiz de primeiro grau condenou a agressora apenas por lesão corporal, sem reconhecer a qualificadora. Em recurso, o Tribunal de Justiça de Santa Catarina manteve a decisão. No STJ, revendo a sentença, o ministro Rogério Schietti afirmou que as mulheres, apesar de serem vítimas, podem, ainda que inconscientemente, internalizar os mesmos padrões de controle, subordinação e dominação característicos da violência de gênero e reproduzi-los em uma relação com outra mulher. Agência Rádio Web de Brasília, Alan Barbosa.

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1: 15:16.
2: Repita.
1: 15:16.
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2: 15 horas e 30 minutos.
3: Repita.
2: 15 horas e 30 minutos.
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2: O Senado vai avaliar a chamada mini reforma eleitoral aprovada de forma silenciosa na Câmara dos Deputados na semana passada. Caso passe e seja sancionada pelo presidente Luiz Inácio Lula da Silva, medida entre em vigor nas eleições deste ano. Entre as principais mudanças está a ampliação para até 180 meses. O prazo de parcelamento de multas eleitorais determinadas pela Justiça Eleitoral. A medida vale, inclusive, para dívidas já em execução e para sanções transitadas em julgado. Proposta também impede que diretórios nacionais dos partidos sejam punidos por irregularidades cometidas por diretórios estaduais ou municipais. O cientista político Rodrigo Prando entende que o texto é uma forma de autoblindagem das legendas.
3: Especialmente quando a gente pensa que essa lei ela vai fragilizar mecanismos de controle sobre o uso dos fundos eleitoral e partidário, o que é um grave retrocesso para a sociedade brasileira. Além de tudo, né, estabelece uma outra blindagem que é o teto de multa, uma multa irrisória de até 30 mil, fora o parcelamento e a derrubada de mecanismos novamente de controle em relação aos partidos.
2: Professor Rodrigo Prando considera algumas propostas no texto irreais se for analisar o contexto do país. Ele aponta também falta de transparência.
3: Ninguém tem na sociedade brasileira, a não ser talvez os muito ricos que têm financiamento do BNDES para comprar helicóptero, teriam esta facilidade. Fora que tem uma outra questão que é o disparo de mensagens em massas, né? E isso pode levar à desinformação, impactando a qualidade da eleição e a própria qualidade da democracia. Na verdade, né, essa tramitação foi uma tramitação bastante opaca, né, bastante intransparente, porque justamente foi uma votação simbólica sem identificação individualizada dos votos desses parlamentares.
2: A chamada mini reforma eleitoral ainda dispensa a comprovação dos trabalhadores efetivos de tarefas por dirigentes partidários. Os críticos entendem que isso abre caminho para a criação de funcionários fantasmas. O texto foi alvo de contestação por partidos como Novo, Missão e PSOL. Agência Rádio Web, produção e reportagem, Norberto.
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1: 15:47.
2: Repita.
1: 15:47.
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2: 16:01.
3: Repita.
2: 16:01.
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2: 16:25.
3: Repita.
2: 16:25.
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0: e Filhos, sucesso, hein? Sucesso pra você, já nesse clima aí, ó, bacana, hein? Bom demais, Legião Urbana, ah, o remix, com esse remix especial aí, pra você, o nosso Conexão FM, já no ar, aqui na nossa 89,9, salve, salve, boa tarde, muito boa tarde pra você, chegando, hein, chegando pra te fazer companhia com mais uma edição de músicas, informações e notícias, na melhor programação do Rádio FM da nossa Baixada Maranhense, segue com a gente, segue ligado, até às 18 horas, música, informação, notícia, a sua melhor conexão, aqui na nossa 89,9. É Conexão FM, conectado com o mundo, sintonizado com você. Vamos juntos, hein? Muito prazer estar com você até às 18 horas. Eu mesmo, Edinaldo Lisboa, na tua companhia, com músicas, com informações, com notícias, aí com a sua participação. Participa aí pedindo a tua música preferida, porque o prazer é todo nosso de atender você que se liga aqui no nosso Conexão FM. Você aqui de Vitória, você de Arari, de Miranda do Norte, de Cajari, Viana, Conceição do Lago Açul, Monção, Igarapé do Meio, Matinha, Penalva, São Bento, Anajatuba, Matões do Norte, você enfim de toda a nossa região. Obrigado, hein? Obrigado pelo carinho, pela sintonia. Fica à vontade aí pra pedir a tua música já aí, ó, chamando no WhatsApp 982208531. É Conexão FM, conectado com o mundo, sintonizado com você, até às 18 horas, aqui na nossa Rádio Cidade de Vitória FM, do Sistema de Comunicação Jorge Moisés. Pra você que se liga, pra você que curte, nos quatro cantos do nosso Maranhão.
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0: É isso, Conexão FM pra você ligado, pra você curtindo, também nos dando aquela carona, hein? Já agradecendo aí você que vai nos dando aquela carona pelas estradas da vida, né? Você rumo a nossa Baixada Maranhense, rumo a nossa região do Pindaré, rumo a nossa capital, tá ligado com a gente, nos dando essa carona aí no táxi, na van. É, meu amigo, obrigado pela carona, né? Que bom ter você aqui no nosso programa, sintonizado, curtindo aí a nossa programação. A gente já deseja aí, ó, já roga a Deus que te leve em paz ao seu destino final. Você faça uma viagem com paz e segurança. É, você ligadão com a gente, curtindo aqui o nosso Conexão. Alô, Rose, beijo, hein? Minha amiga Rose, em São Lourenço, já pedindo aqui, ó. Felipe Duran, viva a vida, é a nossa. Aí, a nossa primeirona de hoje pra você. Ligadinha com a gente aqui na programação. Beijão pra minha amiga Raila Pitone, tá ligadinha com a gente? É isso, aí mandando aí pra toda a sua família, todos os ouvintes, todas as músicas do programa, né, Railinha? Beijo, obrigada pela sintonia. É você no nosso Conexão. Abração aqui também pra minha amiga Cláudia em Cajari, já ligadona, Arajara, Nara, também a Dilson Araújo e o João, galera de Monção, Maranhão, com a gente aqui no nosso Conexão FM. Também abração aqui pro Eduardo e a Ingrid, galera de Igarapé do Meio. É isso, o Dadá, o Ozias, a galera em São Vicente, o Chicão também ligadão com a gente em Gameleira. É você no nosso Conexão. Vem junto, ó. 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É isso, ao som de Leo Giovana. Vamos seguindo com você, já trazendo aqui destaque das informações, notícias de hoje, hein? Já os destaques do nosso Conexão desta quarta-feira para você na nossa programação. 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Se liga aí.
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0: É isso, conectado com o mundo, sintonizado com você, o meu, o seu, o nosso, Conexão FM. Hoje a gente traz pra você, né? Hoje a gente vai trazer pra você aqui, né? Os destaques, já essa informação, aliás, essa informação pra você. Ligado com a gente aqui na nossa programação, trazendo essa informação aí sobre as novas regras, né? As novas regras que serão aplicadas a partir da Copa do Mundo, as novas regras no futebol. Pois é, Copa do Mundo 2026 terá novas regras com punições contra, né, meu amigo? Quem tentar atrasar o jogo, daqui a pouquinho a gente traz, porque hoje também é dia de jogo, né? E pela Libertadores, inclusive. Vou mandando aqui abração pro meu amigo Henrique, tá ligadão com a gente, corintiano. É, abraço, Henrique, obrigado.

pelo carinho, pela sintonia aqui na nossa programação. Olha, daqui a pouquinho a gente vai trazer também para você aqui, meu amigo, trazer as informações aí para você. Olha, a gente vai trazer essa informação, né, que o Ministério Público, a FAMEN, o Tribunal de Contas do Maranhão, né, emitiram, divulgaram uma nota técnica definindo aí os valores para a contratação de shows nos municípios maranhenses, de acordo com o total de habitantes. Pois é, né, meu amigo? Municípios aí com até 50 mil habitantes, vai poder fazer a contratação aí de shows no valor, né, estourado de R$250 mil, né, 70 mil habitantes, né, cresce aí para 500 mil e 80 mil habitantes para R$750 mil, hein? O valor das contratações. Divulgada aí essa nota técnica da FAMEN, Tribunal de Contas e Ministério Público do Maranhão. Pois é, rapaz, será que vai funcionar desse jeito mesmo? Será? É, vamos torcer para que, né, que seja organizado o negócio, né? De acordo com as informações aí, a tentativa é justamente aí de organização. Essa matéria, inclusive, está no nosso Instagram. Você pode acessar e dar uma conferida aí. Está no nosso Instagram, arroba programa Conexão FM. É só acessar. Tem essa nota aí, esse artigo para você dar uma conferida. Olha, a gente vai trazer daqui a pouquinho para você também a notícia que a primeira turma do STF decidiu acabar com a aposentadoria compulsória remunerada aí para aí como maior punição a magistrados. Pois é, meu amigo. Aquela ação do Flávio Dino, pois é, parece que tá andando, né? Parece que tá andando. Goste quem gostar do Flávio Dino, acho que ele seja ruim, que ele seja comunista e tudo mais, né? Mas esse é um grande bem que ele tá fazendo para todo o Brasil, né, meu amigo? Como é que pode, né? Alguém que comete um crime ter como punição aposentadoria compulsória e ficar recebendo exatamente o que recebia quando trabalhava. Pois é, agora é a perda do cargo. Pois é, né, meu amigo? Inclusive do salário e tudo mais, né? Eita, pois é. Daqui a pouco a gente vai trazer essa informação também pra você, essa notícia, aqui no nosso programa. E lógico, muita música boa. Pede aí a tua preferida. Ana Paula, beijo, obrigada pela sintonia. Minha amiga Cícera Costa, já ligadona com a gente aqui também na programação. Minha amiga Ana Paula, na Vila Riachão. Abração pra Marcinha, tá ligada? Márcia, ligada com a gente. Conjunto Nova Vitória. Minha amiga Silvia, beijão pra você. Vamos já de música, né? É você ligadão. Já atendendo aqui minha amiga Rose de São Lourenço. Viva a vida, Felipe Duran. É sucesso pra você.

0: 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É esse aí, Procuro Me Sentir Feliz. Sucesso, Felipe Duran, pra nossa amiga Rose e pra toda a galera aí de São Lourenço, ligados com a gente aqui na nossa programação. Já agradecendo o carinho, já agradecendo a sintonia, segue com a gente no nosso Conexão FM. Até daqui a pouquinho, até às 18, tem música boa, tem informações, tem notícias pra você aqui na nossa programação. Pede a tua preferida, WhatsApp 98220-8531, já liberadaço pra você participar com a gente. Já tem Bryan Adams, hein? Sucesso pra nossa amiga Silvia, também pra Camila, pra Maria, pra Marciele, pra Manu, pra Ana, pra Dani, galera aí do Supermercado Ribeiro, ligados com a gente aqui na programação. Obrigado pelo carinho, pela sintonia, participação com a gente aqui no nosso programa. Oi, Cici, beijo! É, a galera aí de Ilha da Pindoba, também ligadona na programação. Minha amiga é Celismar Diniz, né? Tá ligadinha? Tá curtindo? É, tem cerveja aí? Tem não, né? Quem tá pedindo aí, rapaz, né? A pessoa não se identificou aqui, né? Só mandou aqui, ó, boa tarde, toca a música do Sil Farley, tem cerveja aí. Não se identificou, vai ficar difícil atender, né? Vai ficar difícil atender. Manda o nome aí, endereço, rapaz, pra gente mandar essa alusão completa e atender aí o pedido, né? Aqui no nosso programa. É, você ligadão, você curtindo, ó, oferecimento do nosso programa também pra você. 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Você ligadão com a gente, obrigado pela sintonia. Minha amiga Camilena tá ligadona com a gente em Atijolado, né? Melô de Aleluia, sucesso! Daqui a pouquinho a gente curte aqui na nossa programação. Olha, e mandando aqui abração também meu amigo Nezinho do Vale, nosso amigo conselheiro tutelar Nezinho do Vale, tá ligado com a gente na programação, já agradecendo aí o carinho, a sintonia. Bom demais, hein? Faça bonito, né, isso, Nezildo? Faça bonito, manda aí pra nós as informações aí. Meu amigo Nezildo Vale, a campanha, né, meu amigo? A campanha Faça Bonito, em plena aí, ó, execução, e você deve fazer bonito sempre também, né? Faça bonito sempre. É isso, você ligadão com a gente aqui na nossa programação. 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
1: Sabe por quê?
0: Meu amigo, espero nada de ninguém, né? Já diz eu, Felipe Duran, sucesso pra você, ligadão pra você, curtindo a nossa 89,9, com oferecimento todo especial da Solibório Autopeças, que avisa que continua a promoção de pneus. 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Braiada Miss, música aqui, ó, da nossa amiga Silvia do Supermercado Ribeiro, e manda para Camila, para Maria, aí para Marciele, para Manu, para Ana e para Dani. Galera ligadinha com a gente aqui na nossa programação. Logo em seguida a gente curte sucesso aqui para minha amiga Márcia, com Junto da Vitória. É, olha, ó, solinho inglês, né? Sucesso aqui, ó, para... Ela pede só pra curtir. A gente aproveita e manda aí pra galera ligada com a gente aqui na nossa programação. Pra você.

0: velho.
1: Obrigado, meu amor.
0: Essa é a primeira de milhões, né?
2: É esse, é Manu Batidão, hein? Pra você.

já tem sucesso aqui pra minha amiga Mari Campelo, hein? Ô, minha saudade, sucesso, já a gente curte também no nosso Conexão. Segue com a gente ligado, curtindo a programação aí até as 18 horas, já trazendo aqui informações pra você, né? Já trazendo informações, notícias aqui no nosso Conexão. 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Essa é a Manu Batidão, pra você ligadão, pra você curtindo a nossa programação, com oferecimento da Dois Varão Home Center. 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A nossa amiga Gislaine agradece a sua preferência. Seguindo com mais sucesso, mais música boa pra você, ligadão, pra você curtindo o nosso Conexão FM. Minha amiga Cícera Costa em Arari, pedindo o sucesso da Marília Mendonça. Vamos curtir a música, Leão? É sucesso aqui, ó, pra nossa amiga Cícera e toda a galera aí ligada com a gente. Já mandando pra Leilde, também pra Isabel, minha amiga Raílde, aí a Célia Marcel, Simone, minha amiga Leia e a galera aí da Cabana do Boi, né? Obrigado pela sintonia. Galera da Pati Lanches, ligados com a gente na programação, obrigado pela sintonia. Música pro meu amigo Mauro aí, ó, da Captaria São Sebastião. É o Big Boom, né? Tá ligadão, tá curtindo, mandando pra toda a galera da Captaria São Sebastião e pra todos na sintonia da melhor.

com você, pro meu amigo Maurão aí, ó, o Big Boom, né? O Big Boom, salve Marão, bom demais ter você com a gente aqui na programação da nossa 89,9. Mandando aí também pro Nerão, pro Nailton, essa galera top, né? O Boião, essa galera aí do Alto São Francisco. Mandando aqui também pra minha amiga Elane, do Alto São Francisco. Aliás, do bom Jaguari, tá ligadona, tá curtindo? Tá na conexão, tá bom demais. Ralinha também pra você, obrigado aí pela sintonia. Minha amiga Luzinete, beijo pra você. É, minha amiga Luzinete também ali no Bairro Novo, tá ligadinha com a gente. Dodô Lima, o crediarista, já na sintonia do nosso Conexão. Adelino Silva, abraço pra você, homem de Penalva, né? O homem da cachaça boa, tá sempre ligadão, ligadão com a gente aí na programação. Nosso amigo Lulu aí, né? O povoado Canarana. É isso, né? Marisa, aí Marisa de Monte Alegre, Lagoa Sul. Alô, você de Lagoa Sul. Abraço especial. Minha amiga Alessandra Vieira do Poeirão, minha amiga Rosa Moreno. Que bom ter você com a gente aqui no nosso Conexão FM. Abração aqui, ó, pra nossa amiga Mary, também a Raila Pitone. Aí a nossa amiga, o nosso amigo Zé Barbosa e a nossa amiga Damiana ali da Campinas. Galera ligada com a gente na nossa programação. Já já tem informação, hein? Já já seguindo aqui com você, com mais informações para você na nossa programação, deixando você bem informado. 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

0: 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Bom, então, seguindo com você, 17 horas 15 minutos, hora de trazer informação, hora de deixar você bem informado, hein? 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É hora de informação do nosso Conexão, se liga aí.
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0: É isso, é hora de deixar você bem informado, ligado aqui na melhor programação do Rádio FM da nossa Baixada Maranhense. É hora de informação para você. Vamos falando de Copa do Mundo, né, meu amigo? Porque parece que a seleção brasileira começou a se apresentar aí na Granja Comari, né? É, os craques tudo chegando, aquela badalação em cima do Neymar, né? Que chegou de helicóptero e tudo mais, né? Pois é, rapaz, olha. E falando da Copa do Mundo, a Copa do Mundo terá novas regras, né? Com punições aí contra a cera, né? Aqueles movimentos assim que tentam atrasar o jogo, ganhar tempo, né? É, pois é. Olha aí, a International Football Association, né? Órgão responsável pelas regras do futebol, anunciou recentemente uma série de mudanças que serão implantadas na Copa do Mundo deste ano, né? Disputada aí na América do Norte entre os dias 11 de junho e 19 de julho. Olha, as novas regras têm como objetivo reduzir a perda de tempo nas partidas e acelerar o ritmo dos jogos. Pois é, entre as principais mudanças anunciadas pela IFA, né, a entidade, aí estão punições para jogadores que atrasarem cobranças de laterais e tiro de meta, além de novas determinações para atletas substituídos e jogadores atendidos também por equipe médica dentro de campo. Pois é, né, meu amigo? Se tentar atrasar o jogo aí, parece que vai ter punição para essa galera aí, né? Olha só, uma das medidas mais importantes anunciadas será aplicada em situação de cera, né? Durante laterais e tiro de meta. Eita, Pedrinho de Dada, o goleirão do Flamengo parece que, né? Depois da Copa do Mundo vai ter aí uma pressão pra cima dele, né? Pois é, rapaz, ó, caso o árbitro identifique que um jogador está atrasando deliberadamente a reposição de bola, né? Ele iniciará uma contagem regressiva visual de 5 segundos. Ao término da contagem, a equipe infratora será punida. Pois é, as penalidades previstas são em cobrança de lateral, posse de bola para o adversário, em tiro de meta, concessão de escanteio para o time rival. Pois é, a entidade destacou também que uma regra semelhante já é utilizada para goleiros aí que seguram a bola nas mãos aí por tempo excessivo. Outra mudança importante nas regras aí da IFA envolve aí atendimento médico, né, dentro de campo. A partir da Copa do Mundo, jogadores que receberem atendimento da equipe médica precisarão deixar o gramado e só poderão retornar um minuto após o início da partida. Pois é, né? O reinício aí da partida. Segundo aí a entidade, a medida busca diminuir simulações e lesão utilizadas aí para interromper o ritmo do jogo ou ganhar tempo em momentos decisivos. Acontece muito, né? Acontece muito essa questão aí de buscarem estar ganhando tempo, né? Pois é, meu amigo, algumas mudanças serão aplicadas aí na Copa do Mundo e certamente depois da Copa do Mundo vai valer aí para todos os campeonatos aí dos países, né? Onde a FIFA aí comanda no mundo do futebol, né? Pois é, regras importantes aí sendo implantadas durante a Copa do Mundo e aí para dar aquela celeridade pro jogo, né? Enquanto isso a gente já vai aí naquela de ficar assim torcendo, né, Pedrão? Ficar torcendo aí especialmente pela nossa seleção. Nossa seleção começou a se apresentar aí, né, na Granja Comari. A maior parte dos jogadores já né, já se encontram aí na Granja Comari, já, né, se apresentando aí para começarem treinamentos, né, meu amigo? Rumo à Copa de 2026, rumo ao Hexa, né? Pois é. Olha, uma outra informação importante aqui para você, aí ligado com a gente aqui na nossa programação, é o seguinte, hein? Olha, a FAMEN, o Tribunal de Contas e o Ministério Público do Maranhão divulgaram uma nota técnica que define valores para a contratação de shows nos municípios maranhenses de acordo com o total de habitantes. Pois é, viu? Olha, o Tribunal de Contas do Estado do Maranhão, o TCE, o Ministério Público do Maranhão, o Ministério Público, o Tribunal de Contas também do Maranhão e também a Federação dos Municípios Maranhenses, né, a FAMEN, divulgaram uma nota técnica que estabelece regras e parâmetros para os gastos aí das prefeituras com festas, shows e eventos culturais ao longo deste ano de 2026, especialmente durante o período junino. Pois é, o documento ele foi assinado na última segunda-feira na sede do Tribunal de Contas do Estado do Maranhão, em São Luís, e tem como principal objetivo orientar os gestores municipais sobre o uso responsável dos recursos públicos, garantindo que despesas aí com festividades, né, não comprometam áreas essenciais como saúde, educação e pagamento de servidores. Pois é, inclusive essa nota ela ressalta que o município que tiver inadimplente aí, né, devendo servidores, seja contratado, efetivo, né, comissionado e tudo mais, em época de festividade ela vai ser impedida de realizar aí as festividades enquanto não fizer aí, né, a quitação do pagamento dos salários, né? Pois é, olha, a medida ela proíbe a realização de festas e também a contratação de artistas. Segundo os órgãos de controle, a intenção é criar critérios de transparência, responsabilidade fiscal e equilíbrio financeiro para os municípios do Maranhão. Entre os principais pontos da nota técnica está a criação de valores de referência para a contratação de atrações artísticas, né, conforme aí o porte populacional de cada cidade, no caso de cada município. Olha só, município com até 50 mil habitantes, os cachês eles só podem chegar até R$250 mil. Né? Municípios com até 80 mil habitantes, os cachês só podem chegar até R$500 mil. Municípios acima de 80 mil habitantes, os cachês, né, podem chegar até R$700 mil. É, meu amigo, aí a gente para ficar analisando aí, né? É, cachê, por exemplo, do Wesley Safadão tá R$1 milhão e pouco, né? R$1.200.000, R$1.300.000, Xande de Avião, né, também mais ou menos nesse patamar, né? Esses cantores famosos, a gente já fica analisando, né? Se tiver aí alguém de um município pequeno, né, com população menor de R$50 mil, certamente aí, né? De 70 mil habitantes, né? Menor de 70 mil habitantes, certamente não vai dar. Até 80 mil habitantes, né? Aqui o valor máximo aqui, como está determinando aqui os órgãos de controle do Maranhão, né? 80 mil habitantes é R$700 mil, né? Então certamente não terá uma atração como essa no seu município, né? Pois é, olha, os valores funcionam como teto técnico de referência e não representam autorização automática de gasto, né? Cada contratação deverá ter processo administrativo individual, justificativa de preço e comprovação da medida, né, da média do cachê do artista nos últimos 12 meses. Pois é, a nota também estabelece situação em que os gastos com festas poderão ser considerados irregulares ou antieconômicos, né, pelos órgãos de fiscalização. Entre os casos citados estão aí os municípios com salários atrasados, falta de medicamentos, né, nos hospitais, problemas na merenda escolar, descumprimento aí dos investimentos mínimos em saúde e educação, ou cidades em situação de emergência e calamidade pública. Pois é, né, alguns itens serão levados aí em consideração. Caso não estejam sendo cumpridos, né, os gestores serão impedidos aí de realizar os eventos nos seus municípios. E esse é o teto máximo, hein? É município com até 50 mil habitantes, R$250 mil é o valor total do cachê, né? E aí, município com 80 mil habitantes, R$500 mil é o valor aí máximo do teto do cachê, né? E 70 mil e 80 mil habitantes aí, ó, cachê com R$700 mil, né? Pois é, meu amigo, é decisão aí do Ministério Público do Maranhão, da FAMEN e também do Tribunal de Contas do Estado para dar aquela, né, de acordo com as informações, dar aquela controlada aí nos gastos excessivos e não prejudicar assim a saúde, a educação, né, infraestrutura, né? né, de todos os municípios. É informação para você no nosso Conexão FM.
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0: É essa informação para você, ligado para você, curtindo a nossa programação. 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A nossa amiga Gislaine agradece a sua preferência. 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A nossa amiga Sâmia e também o Ailton Santos agradecem a sua preferência. Chegando som, chegando música. Música boa pra você, ligadão pra você, curtindo a nossa programação. Antes, mandando aqui abração pra minha amiga Carla, tá ligadona com a gente em Cajari. Obrigado pela sintonia. Abração também pra Renatinha, também aqui, ó, a nossa amiga Nath, ligadona com a gente, também Miranda, né? Bom demais ter você aqui na programação. Sucesso a pedido da minha amiga Mari Campelo, ou Minhas Saudades. Zé Vaqueiro, sucesso pra você curtir no nosso Conexão FM. Tem ainda música boa também aqui pra Cici Santos. Rachaduras, Pablo, já mando pra minha amiga Elisete, tá ligadona com a gente em Tabocal. Pra toda a galera de Tabocal na sintonia da nossa programação. Música boa pra você curtir no nosso Conexão FM.

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1: 17:35.
2: Repita.
1: 17:35.
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0: É sucesso, né, meu amigo? É, música do rei é sempre assim, sucesso, rotina, sucesso aí pra você, ligadão com a gente, mandando aqui pro seu bispo, Dona Graça, meu amigo Raimundo Antônio Garcia e família, ali no Manigituba, minha amiga Odineia, Cacilda, a Sônia aí da Rua do Hospital, já mandando também pro meu amigo Gilbertão, tá ligado, tá curtindo? Vai pro Vitura, né? O Vitorino Silva Almeida, pra você, meu brother, bom demais. Também pra minha amiga Rosa Moreno aí no Alto São Francisco, a Dona Rosa lá do... No Alto São Francisco, a minha amiga Rosa Moreno, mande no Poeirão, né? Minha amiga Rosa Moreno no Poeirão e minha amiga Rosa, a Dona Rosa lá do Alto São Francisco. Também pra Bia, tá ligadinha com a gente aqui na melhor. Então, seguindo com você no nosso Conexão, segue com a gente, ó. Pro Neto, pro Narimã, também da Center Lanches. Aí o nosso amigo Oswaldo, Comercial São Joaquim, tá ligadão aí na programação também. Meu amigo Passo Triste, a Nilde, galera do Sítio da Alegria. Abraço, hein? Que bom ter você no nosso Conexão FM. Nosso amigo Alonso, que tá nos dando aí prazer da sintonia em qualquer canto da cidade. Nossa amiga Gelza, tá ligadona com a gente lá no Real, da Isonete, a Ingrid. É pra você que tá ligado, tá curtindo o nosso Conexão. Pra minha amiga Lili, tá ligadinha também com a gente. Galera aí do Alto, obrigado pela sintonia. É você, o nosso Conexão, ó. 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Nossa amiga Valdenice e família agradecendo a sua preferência.
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0: Eita, é sucesso pra você, ligadão, pra você curtindo a nossa programação da 89,9. Lembrando, é de segunda a sábado, de segunda a sexta, das 6, das 5, das 4 da tarde, das 4 às 6 da tarde, aqui na nossa 89,9. É, meu amigo, Conexão FM, conectado com o mundo, sintonizado com você, das 16 às 18 horas. Música, informação, notícia, de segunda a sexta, aqui na programação da melhor, da Baixada Maranhense, com oferecimento da Mega Farma. 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Sucesso para você, ligadão, para você curtindo. Minha amiga Gilene Coelho, ó, essa música também para você. A minha amiga Gilene Coelho, que participa aqui do programa, mandando todas as músicas dias do programa para sua sobrinha Ellen Souza, aniversariante do dia. Já curtiu em Roberto Carlos, curtiu outras também, vai curtir mais essa aqui, ó. Ô garçom, sucesso da Clecinha, a pedido da minha amiga Camila, ligadona com a gente em Arari, pedindo aí, ó, pra curtir do nosso Conexão. Pra você.

0: 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Música boa pra você na nossa programação. Ô garçom, segue com a gente aí, ligado, curtindo a programação da nossa 89,9. Abração aqui pra Elismar Diniz, em Moitas, tá ligadinha com a gente aqui na programação. Minha linda, beijo pra você, já mandando esse sucesso aí da Clecinha. E foi também pra Girlene Coelho, já mandando pra sua sobrinha Ellen Souza. Aniversário antes de hoje, né? Desejando aí muita paz, muita saúde, muita felicidade. É, mil maravilhas em sua vida sempre. Alô, Ellen, beijo, abração pra você. Tudo de bom, felicidade, saúde, sucesso aí pra você. E toda a família, né, Gilene? Beijão aí pra dona Tereza também, aí em São Félix, ligadona com a gente, sempre que pode estar ligada aqui na nossa programação. Olha, chegando ao final do nosso Conexão de hoje, vamos trazendo aqui notícia, hein? 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Vamos então com notícia para finalizar nossa conexão de hoje. Hora de notícia no nosso Conexão. 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Notícia para você, se liga aí.
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0: É isso, notícia para você ligado, para você conectado no nosso Conexão FM. Pois é, rapaz, né? A medida do Flávio Dino tá indo em frente, né? A medida aí do Flávio Dino tá indo em frente, deixando aí o Brasil mais feliz, né? Com certeza. Olha, a primeira turma do STF decidiu acabar com a aposentadoria compulsória remunerada, né? Como maior punição para magistrados. Pois é, meu amigo, olha, por unanimidade, a primeira turma do Supremo Tribunal Federal fixou na terça-feira, ontem, o fim da aposentadoria compulsória remunerada como penalidade máxima imposta para juízes. Pois é, olha, os ministros confirmaram o entendimento de uma decisão individual aí do ministro Flávio Dino, relator do caso. E rejeitaram também o recurso da Procuradoria-Geral da República. Pois é, a aposentadoria compulsória no entanto, alvo de críticas, né? Por permitir aí que magistrados continuem recebendo salário proporcional ao tempo de serviço, ou seja, muitas vezes pode ser vista aí como uma série de, uma espécie de prêmio, né? Receber o salário sem trabalhar, em vez de punição efetiva. E agora tudo isso mudou, pois é. Em março deste ano, Flávio Dino determinou que o Conselho Nacional de Justiça deverá aplicar a perda do cargo de magistrado, né? E, consequentemente, perda do salário aí como a maior punição por violação disciplinar. Pois é, ou seja, a aposentadoria compulsória deixa de ser a principal sanção para casos mais graves. A medida era durante era duramente criticada porque afastava aí o juiz da função, mas mantinha a remuneração mensal proporcional ao tempo de serviço. Pois é, aí a pessoa lá, o juiz não estava nem, né, se importando se ia cometer uma falta grave ou não, né? A medida vale para juízes e ministro de todos os tribunais, menos o Supremo Tribunal Federal. Essa aqui, ó, é que é o ponto aí que a galera tá pegando no calo do Flávio Dino, né? Já os ministros aí do Supremo, eles não são afetados por essa medida. No julgamento de ontem, terça-feira, a única divergência foi do ministro Cristiano Zanin, né? Que discordou aí da tese de que os casos de perda de cargo após a decretação da aposentadoria compulsória deva tramitar aí no Supremo, né? Como defenderam os seus colegas. A avaliação da maioria da turma é de que a decisão do Conselho Nacional de Justiça nos casos, né, de perda de cargo precisam aí, no caso, ser referendada pelo STF, a que o cargo, né, de juiz é vitalício. Pois é, né, meu amigo? Então, valendo aí, a partir de agora, magistrados, né, juízes e também ministros dos tribunais, não do STF, passam a perder o cargo em caso aí de prática de falta grave, né? Não mais aposentadoria compulsória. Agora é perda do cargo, sem salário mesmo, né? Determinação.

aí do Flávio Dino. É, meu amigo, o negócio é dizer que gostem quem goste, quem gostar do Flávio Dino, né? Mas essa medida, certamente aí, ó, já deveria ter sido tomada há muito

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1: Rádio Cidade de Vitória informa a hora certa.
2: 18 horas.
3: Repita.
2: 18 horas.
4: Reza comigo, o Ângelus. Esta grande oração que séculos e séculos a igreja reza a meio-dia e às 6 horas da tarde. Maria está contigo, recebendo esta oração e oferecendo-a a Jesus, seu filho. O anjo do Senhor anunciou a Maria e ela concebeu do Espírito Santo. Ave Maria, cheia de graça, o Senhor é convosco. Bendita sois vós entre as mulheres e bendito o fruto do vosso ventre, Jesus. Santa Maria, Mãe de Deus, rogai por nós, pecadores, agora e na hora de nossa morte. Amém. Eis aqui a serva do Senhor. Faça-se em mim segundo a vossa palavra. Ave Maria, cheia de graça, o Senhor é convosco. Bendita sois vós entre as mulheres e bendito o fruto do vosso ventre, Jesus. Santa Maria, Mãe de Deus, rogai por nós, pecadores, agora na hora de nossa morte. Amém. E o Verbo se fez carne e habitou entre nós. Ave Maria, cheia de graça, o Senhor é convosco. Bendita sois vós entre as mulheres e bendito o fruto do vosso ventre, Jesus. Santa Maria, Mãe de Deus, rogai por nós, pecadores, agora na hora de nossa morte. Amém. Rogai por nós, Santa Mãe de Deus, para que sejamos dignos das promessas de Cristo. Oremos. Infunde, Senhor, como vos pedimos, a vossa graça em nossas almas, para que nós, que pela anunciação do anjo conhecemos a encarnação de Cristo, vosso Filho, pela sua paixão, morte na cruz, sejamos conduzidos à glória da ressurreição pelo mesmo Cristo, Senhor nosso.

0: Meu irmão, minha irmã, vamos rezar juntos agora o terço da vitória pelo sangue de Jesus.
1: Creio em Deus Pai, Todo-Poderoso, Criador do céu e da terra, e em Jesus Cristo, seu único Filho, nosso Senhor, que foi concebido pelo poder do Espírito

0: Santo, nasceu da Virgem Maria, padeceu sob Pôncio Pilatos, foi crucificado, morto e sepultado, desceu à mansão dos mortos, ressuscitou ao terceiro dia, subiu aos céus, está sentado à direita de Deus Pai, Todo-Poderoso, de onde há de vir julgar os vivos e os mortos. Creio no Espírito Santo, na Santa Igreja Católica, na comunhão dos santos, na remissão dos pecados, na ressurreição da carne, na vida eterna. Amém.
1: Primeiro mistério. Clamamos o sangue de Jesus que nos lave, nos purifique e nos liberte de nossos pecados.
2: Pai nosso que estás no céu, santificado seja o vosso nome. Venha a nós o vosso reino. Seja feita a vossa vontade, assim na terra como no céu. O pão nosso de cada dia nos dai hoje. Perdoai as nossas ofensas, assim como nós perdoamos a quem nos tem ofendido. E não nos deixeis cair em tentação, mas livrai-nos do mal. Amém.
3: Eu sou vitorioso pelo sangue de Jesus. Eu sou vitorioso pelo sangue de Jesus. Eu sou vitorioso pelo sangue de Jesus. Eu sou vitorioso pelo sangue de Jesus. Eu sou vitorioso pelo sangue de Jesus. Eu sou vitorioso pelo sangue de Jesus. Eu sou vitorioso pelo sangue de Jesus. Eu sou vitorioso pelo sangue de Jesus. Eu sou vitorioso pelo sangue de Jesus. Eu sou vitorioso pelo sangue de Jesus.
1: Segundo mistério. Clamamos o sangue de Jesus para que quebre todas as maldições sobre nós e nossas famílias.
2: Pai nosso que estás no céu, santificado seja o vosso nome. Venha a nós o vosso reino. Seja feita a vossa vontade, assim na terra como no céu. O pão nosso de cada dia nos dai hoje. Perdoai as nossas ofensas, assim como nós perdoamos a quem nos tem ofendido. E não nos deixeis cair em tentação, mas livrai-nos do mal. Amém.
3: Pelo poder do sangue de Jesus, quebro todas as maldições sobre nós e nossas famílias. Pelo poder do sangue de Jesus, quebro todas as maldições sobre nós e nossas famílias. Pelo poder do sangue de Jesus, quebro todas as maldições sobre nós e nossas famílias. Pelo poder do sangue de Jesus, quebro todas as maldições sobre nós e nossas famílias. Pelo poder do sangue de Jesus, quebro todas as maldições sobre nós e nossas famílias. Pelo poder do sangue de Jesus, quebro todas as maldições sobre nós e nossas famílias. Pelo poder do sangue de Jesus, quebro todas as maldições sobre nós e nossas famílias. Pelo poder do sangue de Jesus, quebro todas as maldições sobre nós e nossas famílias. Pelo poder do sangue de Jesus, quebro todas as maldições sobre nós e nossas famílias. Pelo poder do sangue de Jesus, quebro todas as maldições sobre nós e nossas famílias.
1: Terceiro mistério. Clamamos o sangue de Jesus sobre nossos relacionamentos afetivos com nossos pais, esposos, filhos, amigos e aqueles a quem amamos.
2: Pai nosso que estás no céu, santificado seja o vosso nome. Venha a nós o vosso reino. Seja feita a vossa vontade, assim na terra.

0: terra como no céu. O pão nosso de cada dia nos dai hoje. Perdoai as nossas ofensas, assim como nós perdoamos a quem nos tem ofendido. E não nos deixeis cair em tentação, mas livrai-nos do mal. Amém. Pelo poder do sangue de Jesus, quebro e dissolvo toda a desarmonia, desavença, falta de compreensão em nossas vidas, para que flua o amor. Pelo poder do sangue de Jesus, quebro e dissolvo toda a desarmonia, desavença, falta de compreensão em nossas vidas, para que flua o amor. Pelo poder do sangue de Jesus, quebro e dissolvo toda a desarmonia, desavença, falta de compreensão em nossas vidas, para que flua o amor. Pelo poder do sangue de Jesus, quebro e dissolvo toda a desarmonia, desavença, falta de compreensão em nossas vidas, para que flua o amor. Pelo poder do sangue de Jesus, quebro e dissolvo toda a desarmonia, desavença, falta de compreensão em nossas vidas, para que flua o amor. Pelo poder do sangue de Jesus, quebro e dissolvo toda a desarmonia, desavença, falta de compreensão em nossas vidas, para que flua o amor. Pelo poder do sangue de Jesus, quebro e dissolvo toda a desarmonia, desavença, falta de compreensão em nossas vidas, para que flua o amor. Pelo poder do sangue de Jesus, quebro e dissolvo toda a desarmonia, desavença, falta de compreensão em nossas vidas, para que flua o amor. Pelo poder do sangue de Jesus, quebro e dissolvo toda a desarmonia, desavença, falta de compreensão em nossas vidas, para que flua o amor. Pelo poder do sangue de Jesus, quebro e dissolvo toda a desarmonia, desavença, falta de compreensão em nossas vidas, para que flua o amor.
1: Quarto mistério. Clamamos o sangue de Jesus para quebrar toda dificuldade em nossos trabalhos e pastorais.
0: Pai nosso que estás no céu, santificado seja o vosso nome. Venha a nós o vosso reino. Seja feita a vossa vontade, assim na terra como no céu. O pão nosso de cada dia nos dai hoje. Perdoai as nossas ofensas, assim como nós perdoamos a quem nos tem ofendido. E não nos deixeis cair em tentação, mas livrai-nos do mal. Amém.
2: Pelo poder do sangue de Jesus, quebramos toda dificuldade nos nossos trabalhos. Pelo poder do sangue de Jesus, quebramos toda dificuldade nos nossos trabalhos. Pelo poder do sangue de Jesus, quebramos toda dificuldade nos nossos trabalhos. Pelo poder do sangue de Jesus, quebramos toda dificuldade nos nossos trabalhos. Pelo poder do sangue de Jesus, quebramos toda dificuldade nos nossos trabalhos. Pelo poder do sangue de Jesus, quebramos toda dificuldade nos nossos trabalhos. Pelo poder do sangue de Jesus, quebramos toda dificuldade nos nossos trabalhos. Pelo poder do sangue de Jesus, quebramos toda dificuldade nos nossos trabalhos. Pelo poder do sangue de Jesus, quebramos toda dificuldade nos nossos trabalhos. Pelo poder do sangue de Jesus, quebramos toda dificuldade nos nossos trabalhos.
1: Quinto mistério. Clamamos o sangue de Jesus pela nossa saúde, de todos aqueles pelos quais somos responsáveis e que nos pedem orações.
0: Pai nosso que estás no céu, santificado seja.

0: seja o vosso nome. Venha a nós o vosso reino. Seja feita a vossa vontade, assim na terra como no céu. O pão nosso de cada dia nos dai hoje. Perdoai as nossas ofensas, assim como nós perdoamos a quem nos tem ofendido. E não nos deixeis cair em tentação, mas livrai-nos do mal. Amém. Pelo poder do sangue de Jesus, seja restaurada a nossa saúde e a de todos aqueles pelos quais somos responsáveis e que nos pedem orações. Pelo poder do sangue de Jesus, seja restaurada a nossa saúde e a de todos aqueles pelos quais somos responsáveis e que nos pedem orações. Pelo poder do sangue de Jesus, seja restaurada a nossa saúde e a de todos aqueles pelos quais somos responsáveis e que nos pedem orações. Pelo poder do sangue de Jesus, seja restaurada a nossa saúde e a de todos aqueles pelos quais somos responsáveis e que nos pedem orações. Pelo poder do sangue de Jesus, seja restaurada a nossa saúde e a de todos aqueles pelos quais somos responsáveis e que nos pedem orações. Pelo poder do sangue de Jesus, seja restaurada a nossa saúde e a de todos aqueles pelos quais somos responsáveis e que nos pedem orações. Pelo poder do sangue de Jesus, seja restaurada a nossa saúde e a de todos aqueles pelos quais somos responsáveis e que nos pedem orações. Pelo poder do sangue de Jesus, seja restaurada a nossa saúde e a de todos aqueles pelos quais somos responsáveis e que nos pedem orações. Pelo poder do sangue de Jesus, seja restaurada a nossa saúde e a de todos aqueles pelos quais somos responsáveis e que nos pedem orações. Pelo poder do sangue de Jesus, seja restaurada a nossa saúde e a de todos aqueles pelos quais somos responsáveis e que nos pedem orações. Salve Rainha, Mãe de Misericórdia, vida, doçura, esperança nossa, salve. A vós bradamos os degredados filhos de Eva, a vós suspiramos, gemendo e chorando neste vale de lágrimas. Eia, pois, advogada nossa, esses vossos olhos misericordiosos a nós volvei. E depois deste desterro, mostrai-nos Jesus, bendito o fruto do vosso ventre. Ó clemente, ó piedosa, ó doce sempre Virgem Maria, rogai por nós, Santa Mãe de Deus, para que sejamos dignos das promessas de Cristo. Amém.
1: Receba agora, então, a minha bênção sacerdotal. Em nome do Senhor Jesus, pelo poder do sangue de Jesus, com a minha autoridade de sacerdote de Deus Altíssimo, abençoo meu irmão, minha irmã, a sua casa e a sua família, com a paz, a alegria do amor do Senhor Jesus e com uma nova experiência do amor de nosso Deus. Além disso, ordeno que de sua casa e de sua família se afastem todas as discórdias, desavenças, incompreensões, enfermidades malignas, em nome do Senhor Jesus. E assim, pelo sangue preciosíssimo do Senhor Jesus, desça sobre todos vocês a bênção de Deus Todo-Poderoso, Pai e Filho e Espírito Santo, e permaneça para sempre. Amém.
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3: Rádio Cidade de Vitória. 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
4: 18h20.
5: Repita.
4: 18h20.
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1: 18:29.
2: Repita.
1: 18:29.
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1: Deus é maior do que todas as coisas. Vamos proclamar isso juntos. Convido você que está sentado a ficar em pé agora. Vamos clamar o poder de Deus sobre nós. Você que necessita de uma cura, de uma libertação. Você que precisa do toque poderoso de Jesus agora no seu coração. Levanta o seu braço.

0: noite e que nessa noite está convencendo o seu coração que os seus problemas são pequenos, porque você tem um Deus grande. Diga para quem está do seu lado, seu problema ficou pequeno.
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0: do Senhor. Força nessa palma para o Senhor. Ele é digno de todo louvor e de toda adoração. Aleluia, Senhor.
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2: 18:46.
3: Repita.
2: 18:46.

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2: Para aqueles que querem fugir da realidade, cuidado com aquilo que te faz voar, mas depois tira o seu céu. 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

0: daqueles que querem desistir da vida, porque não esperam mais nada dela. Talvez seja ela que espera algo de você.
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1: Contatos para show

0: Dilcinho aqui, maravilhoso. Muito, muito, lindo, muito obrigada.
1: Muito obrigada, de verdade.
2: Abraço
1: coletivo.
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1: Magníficos!